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0: Obrigado, meu irmão.
1: Valeu, Du.
2: Prazerão.
0: Obrigado você, gente.
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0: Gilberto e Gilmar! Obrigado. Faz barulho!
1: Obrigado, Nayara. Obrigado.
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0: bom demais, Brasil.
1: Ele se amarra no coração errado. É um problema sério.
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0: Gostou? Bate palma aí, vai.
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1: Essa moda é apaixonada demais. Eu não queria viver uma história dessa não, viu?

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0: obrigado, gente.
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4: Bruno Marrone, o Diego Vitor Hugo.

0: Obrigado, Diego, Vitor Hugo.
1: Obrigado, Bruno e Marrone, por aceitar o convite e cantar essa moda linda com a gente.
2: Alô, menino, sucesso pra vocês.
1: Ô, moçada.
3: Obrigado a vocês, viu?
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4: Capinzal FM e a hora certa são 6:31. Senhoras e senhores, muito bom dia pra você. Tô entrando no ar pra fazer a festa do seu domingão.
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1: Bom dia, meu amigo e minha amiga do rádio. Que alegria estar em mais um domingão com você. Domingão cheio de alegria, cheia de diversão, domingão cheia de informação, cheio de informação. Hoje nós estamos na 20ª festa do agricultor de Capinzal e a Capinzal FM vai contar tudinho pra você. Hoje é domingão, dia 5 de julho, ano 2026. Para quem não me conhece, eu sou Mauro Ribeiro e estou entrando no ar com uma missão de levar alegria para você, aonde você estiver, na sua casa, no seu carro, no seu trabalho, no seu apartamento, no interior, na cidade. Capinzal FM é uma rádio feita para você. Agradecendo você de todo o coração, da família MBRF para sua família, nós estamos aqui, ó, de perna pra trola, louco de faceiro, feliz da vida, para entrar no ar e junto com você fazer da sua manhã, do seu domingão pela manhã, o seu melhor domingão. E eu quero convidar você, meu amigo e minha amiga do rádio, para nós agradecer a ele que nos permitiu estarmos aqui em mais uma vez, em mais um dia. Senhor Jesus, junto com os nossos amigos ouvintes, nós queremos agradecer ao Senhor. Agradecer ao Senhor por mais uma manhã. Agradecer ao Senhor por mais um dia, ao qual nós pudemos abrir os nossos olhos, a qual nós podemos respirar, e o sinal de vida para nós é o sinal que nós possamos ser melhor. É o sinal que nós possamos fazer a diferença, que nós podemos fazer a diferença. E nesse momento, nós te agradecemos pelo dom da vida. Nos abençoa nesse dia, Senhor Jesus. Que nós possamos andar, caminhar sem olhar para trás. Abençoa a nossa família. Abençoa o nosso lar. Abençoa os nossos filhos. E nos abençoa, Senhor. Porque nós precisamos do Senhor todos os dias. E junto com os nossos amigos ouvintes, nós levantamos as nossas mãos e nós vamos orar a oração que Jesus nos ensinou.
2: Pai nosso que estás...
1: Pai nosso que estás nos céus, santificado seja o vosso nome, venha a nós o vosso reino e seja feita a vossa vontade, assim na terra como nos céus. O pão nosso de cada dia nos dai hoje, perdoai as nossas ofensas, assim como nós perdoamos aos nossos devedores. E não nos deixes cair em tentação, mas livrai-nos de todo mal, pois teu é o reino, o poder e a glória para todo sempre. Amém.
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0: Esse é o som de Henrique e Juliano. Pare de reclamar. Vem comigo, gente, vem comigo, porque o seu domingão começou. Começou com muita alegria, começou com muita animação, começou pedindo a Deus a graça de estarmos em mais um domingo, sintonizados nas ondas da Rádio Família 102.3, uma rádio feita pra você. Olha só, gente, esse é o programa da família MBRF pra sua família. Eu quero contar com a sua participação pra você pedir a sua música e me ajudar a fazer desse domingão, domingão mais feliz com a gente, né? 988-1564-35. E também pra você que quer ligar pra gente, pode ligar aí, ó. Meta ficha aí, 3555-1333. Começar a dar bom dia pra galera que já tá com a gente, já tá de pé na patrola, louco de fazer feliz da vida com a gente. Seu Sadi Tonial, como é que tá, seu Sadi? Como é que tá as videiras por aí, seu Sadi? Tudo tranquilinho? Um ótimo domingo pra todos nós também. Obrigado pelo carinho de sempre. Quem também com a gente é dona Roseli. Bom dia, dona Roseli Aparecida, lá da Vila União. Obrigado pelo carinho, já está participando aqui do Ranchão, hein? Também o seu Vanderlei Arnuti. Bom dia, meu amigo Mauro Ribeiro, tudo bem? Boa manhã. Obrigado sempre pelo carinho da sua companhia. Que Deus lhe abençoe e lhe proteja também. Valeu, seu Vanderlei, com certeza. Obrigado. Vamos lá, tem participação do ouvinte, dona Loelci. A dona Leuci, que era de Chapecó, agora tá em Joaçaba. Bom dia, dona Leuci.
1: Bom dia, Mauro Ribeiro. Como é que vai ser domingão?
0: Quer dizer, vai bem, graças a Deus. Estamos vivos, né?
1: Aqui é a Leuci, de Joaçaba.
0: Como é que a senhora tá?
1: O Márcio Pedro deve estar dormindo.
0: Deve estar dormindo.
1: Depois, como sempre peço, tá com o Zé Luciano.
0: O Zé Luciano.
1: Uma música bem legal.
0: Pode deixar pra nós. Bom domingo pra senhora. Obrigado aí pelo carinho da sua companhia. Quem mais com a gente? Dona Dorothy, seu Leopoldo, bom dia.
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0: Vamos começar assim, ó. Nosso amor. Manda ex. Pede sua música, 988-1564-35. É o seu domingão mais feliz.

0: Banda Ecos, amor de cinema. Daqui a pouquinho, a 20ª festa do agricultor de Capinzal tem destaque aqui na programação da Capinzal FM. A equipe todinha da Capinzal está pronta para trazer muitas, mas muitas informações para você. O evento contará com exposições, troféu destaque econômico, gastronomia, shows, muitos prêmios e, é claro, o teste de resistência. Você que vai pra lá, vai pra festa, visite o estande da Capinzal FM, ó, e vai lá fazer o teste de resistência, hein? Então hoje, dia 5 de julho, 20ª festa do agricultor de Capinzal, com cobertura completa da rádio que é feita pra você. Vamos atendendo a participação do ouvinte que está com a gente aqui. Deixa eu ver quem tá com a gente aqui. É o Luiz Comate. Zaguri, vem. Como é que tá, Comate? Como é que tá as coisas por aí? Cedinho bebendo mate já, tomando um belo do chimarrão. Zaguri. Um ótimo domingo para você, meu amigo. Quem mais com a gente? Dona Celoni de Azeredo, bom dia. Estamos na escuta, seu Barro Preto. Valeu, obrigado aí pelo carinho da companhia de sempre. Daqui a pouquinho tem mais participação do ouvinte no 988-15-6435.
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0: Tá aí chegando o som de Zezé de Camargo e Luciano, que vai lá pra Dona Loelci, lá em Joaçaba. Defensor.

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1: Esse é o seu programa da família MBRF para sua família. E eu estou aqui, ó, no comando para levar alegria para você. Alô, Capinzão, alô, interior de Capinzão, meus amigos na cidade, você que está no comércio. Oh, como assim no comércio do domingo? É, tem gente trabalhando no domingo, né? Meus amigos da construção civil, ao Vilmário, Vilmário lá de Joaçaba, lá do posto de gasolina. Agora eu esqueci o nome, Vilmário. Vilmário, você falou que sempre está ouvindo a gente. Obrigado aí pelo carinho da sua companhia. Pessoal das cidades vizinhas também, sintonizado nas ondas da Capinzão FM, muito obrigado pelo carinho. A você, meu amigo caminhoneiro, que está passando pelo Tapetão Preto e aí sintonizou na 102.3, tenha certeza que vocês são bem valorizados aqui, hein? Obrigado a você, meu amigo caminhoneiro, sempre na sintonia da Capinzão FM. Vamos atendendo a participação do ouvinte. Deixa eu ver quem que estás comigo. Seu Osvaldo, bom dia, seu Osvaldo. Bom dia,
2: Mauro Ribeiro, tudo bem aí, Taura? Tá,
1: eu tô aqui, bom, aqui o senhor.
2: Aqui da Vila União.
1: Exato, seu bonitão, hein?
2: Aparecida, Charles.
1: Como é que tá?
2: É, bota nós no ranchão aí.
1: Deixa pra nós que estamos canhoto.
2: E a música é uma da programação aí.
1: Bom, vou tocar nós. Leonardo. Beleza? Pro senhor, então.
2: E... beleza? Dizer lá pro Márcio Pedro que ele tem que acordar cedo hoje.
1: Não, tá acordado
2: tem
1: já.
2: Tem que vir pra Escovale?
1: Sim, já tá.
2: Ele é um dos... os fundador ali da Espovale. Beleza, amigo velho?
1: Valeu, seu Osvaldo.
2: Queira bem que não custa nada.
1: Mas não custa mesmo. Ô, seu Osvaldo, o Márcio Pedro já colocou a meia. Ele vai colocar outra e logo, logo ele já tá indo lá pra Espovale. Valeu, seu Osvaldo. Obrigado pelo carinho da sua companhia. Daqui a pouquinho o Leonardo vai cantar pro senhor aí. Vamos lá, tem mais participação do ouvinte. Deixa eu ver quem que está comigo. O nosso bom dia.
3: Bom dia, Mauro Ribeiro, tudo certo? Borracheiro, capitão Santo Antônio.
1: Um borracheiro, tá?
3: E consegue rodar aquela música Padre Riquel da O Povo Nessa Casa Tem Jesus?
1: Consigo.
3: Consegue rodar essa música, senão eu vou mandar Barquinha de Ouro.
1: Pode deixar. Sem
3: parada, viu? Queria oferecer pra Maria Lorena Lerveira. Tamo agora. Estamos deitados, base coberta, hein, né, Mauro?
1: É, coisa boa,
3: hein? Escutando o programa, que tá bom demais, tá matando a paz. Daqui a pouco vamos levantar, tomar um chimarrão, tomar um café, né, Mauro? Hoje é domingo, né? Tem que dormir um pouco mais, dia semana tem que trabalhar que nem louco, né, Mauro? Você também trabalhando que nem um louco aí, amigo, velho? Você é como um irmão pra nós aí, Pia.
1: Obrigado, seu borracheiro. Você vai
3: fazer aqui ao Porto, nessa casa tem Jesus?
1: Aham, vamos tocar.
3: Tá Maria Lorena, Levei, quer escutar essa
1: dona
3: música?
1: Dona Maria Lorena?
3: Tá baixo coberto, estamos de boa, escutando o programa, tá bom demais, tá matando a pápia. Bom fim de semana pra você e bom jogo do Brasil pra nós hoje, né, Mauro?
1: Vai dar boa, né, seu borracheiro?
3: Né? Tá bom pra nós,
1: tá
3: né?
1: Tá louco, de baguate?
3: Vamos conseguir mais a classificação e passa parte de final do Brasil. Valeu, Maribeiro, borracheiro, capitão Santo Antônio.
1: Valeu, borracheiro, capitão Santo Antônio, dona Maria. Tá aí, ó, pra vocês, ó. Faltando 5 para as 7, bom dia! Mas bom dia mesmo pra você!

0: Benção em mim, Padre Ezequiel Dal Pozzo. Benção em mim. É o seu enrolou a língua aqui. É o seu domingão mais feliz com Mauro Ribeiro, gente. Simbora participar com a gente. 988-15-6435. A alegria está com você. Gente, eu sempre falo que quando a gente nasce para alguma coisa, a gente tem que fazer bem feito. Então, a gente se prepara muito para entrar no ar aqui e junto com você, nosso amigo ouvinte, fazer a festa com você. A Capinzão FM é assim há 45 anos, gente. São profissionais capacitados, profissionais que têm amor pelo rádio. A cada um colaborador que faz parte aqui da família Capinzão FM tem amor pelo rádio, tem amor de correr atrás, tem amor de fazer uma rádio assim, ó, especial, uma rádio família que entra na sua casa, que nos leva de carona, que vai lá para os interiores, que vai para os arredores das cidades, através da internet. A missão da Capinzal é essa, levar alegria para você, levar entretenimento, levar informação e, é claro, valorizar você, nosso amigo ouvinte, e também o nosso amigo parceiro, que faz parte da família Capinzal FM. Vamos atendendo a participação do ouvinte, Dona Anitta Souza. Bom dia.
1: Bom dia, Mauro Ribeiro. Tudo bem com o senhor?
0: Tudo bem, e a senhora?
1: Anitta.
0: Como é que a senhora tá,
1: Dona
0: Anitta?
1: Minha casa no ranchão, e se for possível, tocar a música Flor do Meu Jardim.
0: Flor do
1: Meu Marido gosta
0: jardim.
1: Muito dessa música. Fica com Deus, que Deus cuida do senhor. Muitos e muitos.
0: Amém.
1: Sempre ter muitos e muitos anos de vida.
0: Amém.
1: Que Deus cuide do senhor.
0: Amém. Que Deus cuide de nós, Dona Anitta.
1: E é no pulinho do Saci. Quer vir comer um pinhão aqui em casa?
0: Vamos lá.
1: Tô comendo pinhão assado. No fogão a lenha.
0: Deixa uns grãos pra nós aí, tá bom? Dona Anitta Souza, bom dia. Obrigado pelo carinho. Que Deus lhe abençoe sempre. 7 horas em ponto. Bom dia pra você.

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0: Também o seu Tchuli da Gaita. O Tchuli, me conta aí, como é que você tá? Bom dia.
1: Bom dia, Mauro Ribeiro. Aqui é o Tchuli da Gaita. Como é que o senhor tá? Tá
0: eu tudo bem com e o senhor? Você, Mauro? Graças a Deus.
1: Saudade de escutar a sua voz.
0: Coisa boa, demais, amando, hein?
1: Bom dia pro senhor aí.
0: Bom dia pro senhor também.
1: Se for possível, vou dar uma música da proclamação aí, oferecer ali pro patrão Lia de Moraes, pô. Guto do Mato, meu afiado, e pro alemão afiado. Lá em Paulo Lopes.
0: Ô, alemão de Paulo
1: Lopes. Um abraço.
0: Valeu, tio.
1: Saúde, paz e amor.
0: Amém.
1: Tudo levando
0: pra todos nós.
1: Agradeço se você me mandar a música aí.
0: Tá aqui, ó, na ponta da agulha.
1: Não tem problema. Vamos, minha pê.
0: Vamos, minha pê. Então, ó, tá preparado aqui, ó. A banda dos pecados pro Tcholi da Caeta, então. Vamos lá, quem mais com a gente? O seu Valdomiro, bom dia.
2: Bom dia, Mauro.
0: Bom dia.
2: Valdomiro da Rosa.
0: Como é que tá, seu Valdomiro?
2: Baixo. Deixa a roda bem boa, estamos na escuta aí, né, amigo?
0: Coisa boa.
2: Deixa aí, pô. Seu Lourinho Matos, o Tilo, a De Loserna, o Garcia, pô. O bonitão aí da Vila União, um
0: seu grande Osvaldo?
2: Amigo da gente aí, pra conhecer esse Osvaldo. Cabra pessoalmente, olha, nossa, agradeci pro Márcio Pedro, e pra vocês da rádio aí.
0: Valeu, seu Valdomiro.
2: Tá bastante de gente aí, que é bastante amigo,
0: tem
2: aí, bastante beleza?
0: Tão amigo, isso é bom demais, né?
2: E roda uma bem boa aí, que tamo aí, não. Desde as 4h30, escutando a horadinha, beleza? Um abraço.
0: De pena,
2: um
0: patrão.
2: Ótimo domingo aí, Mauro.
0: Valeu, obrigado, seu Valdomiro. Um ótimo domingo. Chegando música, banda doce pecado. Alô, tio Linda Gaita. Tá aí pro senhor, tio. Te agarra, se não tiver a companheira pra dançar, tio Lee. Te agarra com a vassoura e dança essa 7h10. Bom dia pra você. Bom dia.

0: 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Liga lá em casa. Vamos na participação do ouvinte. Deixa eu ver quem que está com a gente. Seu Ito Fernandes, bom dia.
1: Fala que eu te escuto.
2: Boa noite, Taura da Marca Maior.
0: Ah, esse áudio aqui não é o seu Ito? Que sou eu mesmo falando? Ah, o seu Ito replicou o áudio aqui. Seu Ito, vem. Bom dia, seu Ito. Como é que tá as coisas por aí? Aí nas Lacerdópolis? Ah, tá tudo tranquilinho, que nem água de poço? E não vai destruir nenhuma geladeira hoje, né, seu Ito Fernandes? Valeu, seu Ito, obrigado pelo carinho da sua companhia de sempre. Seu Plácio Klein Schmidt, bom dia, Mauro Ribeiro, tudo certo com você? Toca uma música aí da Bruna Viola, Plácio Klein Schmidt, vamos programar aqui, tá bom? Porque antes tem o seu Sabino Prestes, que ligou pra gente aqui. Seu Sabino Prestes, que está debaixo das cobertas nesse momento. Não tá podendo levantar, mas pediu música pra nós aqui, né? Oferecendo pro seu Barro Preto, pro seu Osvaldo Bonitão, pra toda a turma que sempre tá ouvindo a gente aí. Veja, uma música do Trio Parada Dura. Vamos programar aqui o Trio Parada Dura pro seu, tá bom? Olá, quem mais com a gente? Dona Inês Aparecida da Mota. Bom dia, Dona Inês. Uma mensagem aqui, ó. Que o Espírito Santo de Deus te abençoe, te guarde, te ilumine, te proteja. Amém, Dona Inês. Assim para todos nós também, né? Que Deus lhe abençoe, a senhora e também a sua família. Vamos lá, tem participação do ouvinte. Quem está com a gente? Nosso bom dia vai pro Hélio. Ô, Hélio, como é que tá, rapaz? Hélio Carlos. Bom dia, guri.
3: Bom dia, Mauro Ribeiro. Aqui é o Hélio Carlos. Pedi uma música de Chá de Amor com o Rogério Magrão.
0: Chá de
3: Amor. Agradeço se for atendido.
0: Ah, com certeza. Daqui a pouquinho vamos tocar pra você. Valeu, guri. Um grande abraço. Bom de música. Chegando o som do Trio Parada Dura, que vai lá pro seu Sabino Prestes, que tá descansando debaixo das cobertas. E daqui a pouquinho vai levantar pra beber um chimarrão. Bom dia. Mas bom dia mesmo pra você.

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1: Olha só, gente, o clima desse domingo é predominante nublado. Temperatura agora, nesse exato momento, são 7 horas com 22 minutos, é de 9 graus no centro de Capinzal e também no centro de Ouro. 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Tá aí pro Hélio Carlos, Rogério Magrão. 7h23, Chá de Amor. Vem pra Capinzal, vem. Avisa todo mundo que Mauro Ribeiro está no ar.

Aí o som de Rogério Magrão e banda Chate Amor, que foi pro meu amigo Hélio Carlos, que está ouvindo a Capinzal FM, feliz da vida e louco de faceiro, tio. Olha só, gente, que vai ficar louco de faceiro é você daqui a pouquinho com as informações da 20ª Festa do Agricultor de Capinzal. A equipe da Capinzal FM está se preparando para trazer muita informação para você, hein? Hoje, domingão, dia 5, 20ª Festa do Agricultor. Desde ontem, né? A Capinzal FM vem cobrindo essa grandiosa festa. Lá tem shows, tem gastronomia, tem o troféu Destaque Econômico, tem prêmios e, é claro, teste de resistência, gente. Teste de resistência. Quem será que é mais forte, o homem ou a mulher? Vai lá. Passa no estande da Capinzal FM e faz o teste de resistência. Quem será que vai levar essa nessa festa, hein? Quem será que vai ficar mais tempo no teste? Então hoje, daqui a pouquinho, tem informações direto da 20ª Festa do Agricultor de Capinzal. 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Vamos atendendo a participação do ouvinte no 988156435. Nosso bom dia para Dona Vale já é Schneider. Como é que tá? Bom dia, se possível, roda a música do padre Alessandro Campos. Que eu sou sem Jesus? Nada, nada, nada. Dona Vale Schneider, bom dia, obrigado pelo carinho da sua companhia. Vamos ver se a gente consegue rodar pra senhora aqui, tá bom? Quem mais com a gente? É o Amélio Lazzarini. Tudo bem, seu Amélio? Como é que o senhor tá? O seu Amélio, a música do Porca Véia, a gente só roda depois, tá? Depois da Santa Missa a gente tem a programação Gaudéria. Daí a gente toca, tá bom? Obrigado pelo carinho da sua companhia. Quem mais com a gente? Bom dia, Mauro Ribeiro. Estamos na escuta, na linha Pelizaro. É o Fernando Tenuti. Manda aí um alô pra minha equipe. É, Davi Apave, a Elidiane, o Sonara. Elidiane, Sonara, Neymir, Neymar. O Neymar vai jogar hoje, será? Maranhão, o Neymar Maranhão, pequeno. Logo estaremos fazendo a pavimentação da Vila União. Bom dia para vocês, bom dia para toda a equipe aí. Obrigado pelo carinho da companhia do Fernandão. Como é que tá, Fernandão? As coisas por aí. Bom trabalho para vocês. Vamos lá, quem mais comigo? Bom dia, Mauro Ribeiro. Toca para nós aí o Voo do Condor do Mato Grosso e Matias para nós curtir aqui. Tamo de pé na patrola, eu, a minha esposa, e daqui a pouquinho tá chegando meu genro pra almoçar. Tá bom, seu Teodoro, tá aí, ó. Mato Grosso e Matias, o Voo do Condor. Olha só, essa é a Capinzal FM, são 45 anos de pura amizade com você. E eu agradeço a Deus por fazer parte da família Capinzal FM. Bom dia!

0: Daí o voo do Condor que foi lá pro seu Teodoro, toda a família curtindo a Capinzão FM. Vamos com mais participação do ouvinte, a dona Rosane de Fátima da Silva Vieira Xavier está com a gente. Bom dia, meu amigão. É a Rosane, Rosane de Fátima da Silva, cadastre eu no ranchão do Proner. Bom trabalho, bom programa, que Deus abençoe a senhora também. É, toca uma música dos Atuais. Deixa pra nós que vamos tocar uma bem legal pra senhora aqui dos Atuais, tá bom? É, meu amigo Carlito Nora, bom dia, guri. Como é que tá as coisas por aí? Tudo tranquilinho? E o seu Vladimir já foi beber o mato com você aí? Vai beber um chima aí com você, rapaz? Que eu vou dizer lá em casa, hein? Nosso bom dia também vai pra dona Cirlei dos Reis, lá do Pôr do Sol. Bom dia também para o seu Valdemir Lopes, também lá do Pôr do Sol. Quem mais com a gente? Bom dia, dona Maria Salete dos Santos. Bom dia, obrigado pelo carinho da sua companhia. Seu Valdecir Inácio, sempre na sintonia da Capinzão FM. Quem mais com a gente? Nosso bom dia vai para o seu Hamilton Matos. De um jeito bem especial, eu só desejo que Deus te abençoe, guie seus passos e dê um dia lindo e feliz. Obrigado aí ao seu Hamilton Matos pela mensagem, que Deus lhe abençoe também. Quem mais com a gente? Deixa eu ver aqui. Nosso bom dia vai para dona Marilza. Dona Marilza, bom dia. Quem mais com a gente? Deixa eu ver aqui. Nosso bom dia vai também para dona Márcia. Dona Márcia, bom dia. Obrigado sempre pelo carinho da sua companhia. Tem participação do ouvinte na 102. Bom dia, dona Tere.
1: Bom dia, amigão.
0: Como é que a senhora tá?
1: Mande para nós aqui pela Ceredópolis.
0: Mando sim.
1: Trevisan, Judita Vieira, menina do Tinho, quem estiver ouvindo.
0: Pessoal lá do Tinho.
1: A música para nós aí, a piscina. Beleza? Obrigado.
0: Piscina.
1: Um bom domingo, feliz e abençoado.
0: Vamos fazer assim então, dona Tere Valer. Vamos mandar para a senhora. É a música, mas antes vamos tocar o Cisco no Olho. Depois tem Cristi e Ralf pro pessoal lá do Hotel do Tinho. Piscina. 7h35. Tá na Capinzão, tá lá melhor. Uma rádio feita pra você. Bom dia. Mas bom dia mesmo pra você. Vai.

0: Aí tocou Christian e Ralph, piscina, pessoal lá do Hotel do Tinho e também São Francisco, mais uma noite sem você. Daqui a pouquinho tem informações da 20ª Festa do Agricultor de Capinzal. Bem que tem 988156435, é o WhatsApp aqui da mais ouvida para você pedir a sua música. Pede que eu toco para você. Conferindo o seu relógio, faltando 14 para as 8.
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0: Hoje nós estamos com a visita ilustre dele. O pessoal tava pedindo se você já estava acordado, seu Márcio Pedro. Márcio Pedro já está acordado.
4: Faz tempo, né? Já fui. Bom dia, Mauro, tudo bem?
0: Bom dia, Márcio Pedro. Como é que tá as coisas?
4: Tudo bonito, como sempre. Tive já lá no Parque de Exposições. Eu, na verdade, subi lá às 5 horas, né? Não vamos fazer igual o Tilo. Não vamos mentir já no domingo, né? Mas na realidade, Mauro, tá tudo certinho, né? Tudo tranquilo. Ele tá meio parcialmente nublado, mas acredito que se vir aquela previsão de chuva é pro final do dia, como tá, o Ronaldo tinha anunciado, final do dia ou para amanhã. Temperatura tá boa, tá 11, 12 graus nesse momento. Então, tá em calor, vista, né? que tava ontem, né? Ontem nós estávamos com 1 grau, 0 grau, enfim, ontem estava congelado, cara. Mas hoje, ontem foi um dia excelente lá no Parque de Exposições, e hoje não vai ser diferente, porque, e olha, eu queria que você visse, não sei se você chegou a ver um vídeo ali que a vaquinha foi me ver, encontro eu meio com a vaquinha da Cressol lá.
0: Eu vi você, bateu até foto com a vaquinha da Cressol.
4: Sim, a vaquinha da Cressol lá, meu Deus do céu, eu só não saio, não levo um café com leite com a vaquinha lá.
0: Aquela vaquinha não dá leite.
4: Não dá leite, não. Tentaram tirar lá, mas não deu leite, não adianta. Mas brincadeira, né? E hoje é a Capinzal que mais uma vez vai estar dando cobertura ao evento. 100%
0: cobertura do evento.
4: E na verdade é assim, o pessoal lá ontem, principalmente na parte da tarde, impressionou o número de pessoas entre o sexo masculino e feminino participando do nosso, a prova de resistência, viu?
0: Prova de resistência. E o pessoal, como é que tá? Todo mundo forte.
4: Tem o que ganhou o ano passado, se eu não me engano, na última edição que nós fizemos, ele já conseguiu tomar conta novamente, viu? Caramba, teve.
0: Tá batendo recorde.
4: Entre as mulheres até um minuto e pouco, e assim vai indo, viu? O pessoal não são craco lá, cara.
0: Sabe, o pessoal, acho que o pessoal tá treinando.
4: Eu acho que sim, né? Pelo jeito o pessoal tá treinando. Mas aí vão lá, e eita, além desses dois vale-compra de R$500 da Mega Zé, tanto pro masculino como pro feminino, também tem um monte de prêmios lá que o pessoal levou para nós lá distribuir.
0: Olha só.
4: A gente quase lá, de repente, por exemplo, tu tem que atingir 1:05 para poder ficar em primeiro lugar. Mas se você atingir 50 segundos, já um prêmio tu já leva lá. Que tem um chapéu, um boné, um guarda-chuva personalizado, a rádio. Coisa mais linda, homem do céu.
0: Olha aí, ó.
4: Não, tem prêmio lá. E além de tudo, conversar conosco, com a equipe da rádio.
0: A equipe da rádio, né?
4: Seu Luiz Pedro ontem esteve com nós lá o dia todo também, né?
0: Coisa
4: e
0: boa,
4: hoje
0: demais.
4: Não vai ser diferente, né?
0: E você fez o teste de resistência?
4: Fiz.
0: Uhum.
4: Consegui comer 1 quilo de carne. Ah, não é esse o teste. E hoje já, a partir agora de 15 minutinhos, a partir das 8, já tem servido um café colonial gratuito lá pro pessoal que tiver por lá, os expositores.
0: Nem para trazer um sanduíche pra gente?
4: Eu tô só esperando aqui o pessoal que vai comigo para nós poder chegar lá e já se bolhar, não tomei nem chimarrão para não ocupar espaço na barriga, né? Mas brincadeira, viu?
0: Mas não tem a perninha oca.
4: Não, não. A Capinzal FM, como sempre, faz a diferença em todo local que vai, viu, Mauro? Capinzal FM é a rádio, por isso que é considerada a rádio também da comunidade.
0: Da comunidade.
4: Né? E o povo vai lá, seu Getúlio Teixeira, senhor também de idade aí do Vidal Ramos, estava lá abraçando nós, pedindo de um e de outro, enfim, então, nós ficamos muito felizes de saber que...
0: É gratificante,
4: a Capinzal FM vai na comunidade, mas a comunidade vem na gente
0: vem
4: também.
0: Vem até a Capinzal FM. Isso também que são, é bom. São 45 anos, né?
4: Indo para 46, indo dia pra 46. 5 de dezembro, 46 anos, né?
0: Então, são... É um tempo, né?
4: É uma história. E eu já, graças a Deus, tenho orgulho de dizer de fazendo 10, parte 26 anos.
0: 5 anos de Capinzal você.
4: É, um só, né? É, 26 anos também já.
0: 26 anos fazendo 26 parte anos da família.
4: Com certeza, né? Então, se durar mais 26 já tá bom.
0: Tá ótimo, né? Tá.
4: Beleza, Valdo? Beleza, Marcelo. Daqui a pouco nós vamos fazer participações ao vivo de lá, né? É, com o pessoal lá, os expositores, com a comissão organizadora, enfim, fazendo algumas avaliações. E também pode acompanhar tudo pelas redes sociais, através do Everton, do Jardel, né? O pessoal que está lá.
0: É uma
4: também.
0: Equipe fantástica.
4: A nossa equipe, né? Toda, dedica, não vou citar, né? O nome de todos, vai que eu esqueça de algum aí, mas a equipe geral da Capizar.
0: Você dedica, né? Uma equipe.
4: E você está convidado. Meio-dia, hora que sair daí, se puder passar lá depois do almoço é melhor, e daí só mais carne para nós.
0: Olha só, o Márcio Pedro, então, hoje lá na 20ª Festa do Agricultor de Capinzal tem o Troféu Destaque Econômico.
4: Isto.
0: Tem gastronomia.
4: Tem abertura também, né? Acho que é abertura oficial, 9h30, 10 horas, alguma coisa aí.
0: É, tem shows, né?
4: Tem shows também, comigo. Ah, não, com os netos do velho, né?
0: O Neto do Velho tem prêmios também no teste de resistência e também lá no estande da Capinzal FM. Então, que o povo vá, passe lá pelo estande.
4: Por que será que toda pessoa tem vontade de Café Colônia? Olha um cara aqui que eu acho que você não conhece, mas mandou no meu WhatsApp. Eu tô indo já pro café. Ué? Everton Pascoal.
0: Ô, Everton.
4: Não, o homem...
0: Manda um sanduíche pra nós lá.
4: Ontem ele comeu mais ou menos uns 30 a 40 potinhos de amendoim paulista.
0: Olha
4: aquele
0: só.
4: Aquele amendoim lá, que, com açucrinha lá.
0: O japonês. Ah, não, aquele lá é o Pimpim.
4: É o Pimpim, é esse Pim-pim. Aí. Esse aí. Uhum. E o Gerson Stort também tá aí acompanhando nós, mandou um domingo abençoado. Que
0: valeu,
4: bom.
0: Grande abraço.
4: Beleza, seu Mauro.
0: Valeu, seu Márcio.
4: Não, se eu chegar depois do Everton, você corre o café, porque o homem, então ele tem corre. Ele tem, eu acho, alguns espaços sobrando na barriga, guarda pra semana.
0: É tipo urso, né?
4: É, eu sou mais ou menos igual os mais antigos sabem, tal da história do cavalo. O cavalo, ele come de dia e resmói de noite, né? E eu tô mais ou menos assim já.
0: Só na ruminação.
4: Só.
0: Valeu, Marcos Pedro. Bom trabalho pra toda a equipe.
4: Bom trabalho pra você aí também, tá? Amanhã tu pode ficar em casa, tá?
0: Amanhã eu não venho.
4: Isso, amanhã tu vai lustrar o sapato.
0: Vou deixar o sapatinho brilhando.
4: Exato.
0: Chitãozinho, Chororó, meninos de roça, 7h53. Bom dia, mas bom dia mesmo pra você.

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2: Parabéns! Da família BRF para sua família, hoje homenageando os aniversariantes da MBRF, do dia 29 ao dia 5. Olha só quem fez aniversário: Valdecir Chaves Nunes, no dia 1º. No dia 1º também, o Eleandro Chiamoleira, de Lacerdópolis. Jurandir Luiz Mazieiro de Ouro, do dia 2. Também o Nelson Antônio Piranha e o Marcos Antônio Colombo, também no dia 2. O Nelson Antônio Piranha de Vargem Bonita e o Marcos Antônio Colombo de Ouro. O Evandro Carlos Facim de Ervaldo Oeste, no dia 3. O Valmor Roberto Martinelli de Capinzal, no dia 4. Quem completou mais um ano de vida também no dia 4 foi a Marlene Camim Pauli, de Bicaré. E em Campos Novos, quem está fazendo aniversário hoje é o Neucir Antônio Recalcati. Da família MBRF, para todos os aniversariantes, desejamos felicidades, muitos anos de vida e muita saúde. Banda Real do Paraná, cantando pra gente.

apaixonado. Capital FM, uma rádio feita pra você com a Banda Real do Paraná, professorinha. Obrigado você, meu amigo e minha amiga do rádio, participando com a gente. Participe 988-1564-35. Seu Vivaldino, Dona Dirce, sempre na sintonia da Capinzal FM. Bom dia.

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7: Estamos de volta com o programa da Família MBRF para sua família e atendendo a participação do ouvinte, Valmir da Rosa, lá de Pira, pede a próxima música para nós aqui. Toca uma do Céu e Canto, Rosas Vermelhas, oferece para Ivete e para Maria Ferrar de Ouro. Deixa pra nós, seu Carlito Nora, com a chapa cheia de pinhão, né, seu Carlito Nora? E dos pinhão dos bão ainda, não quer mandar uns grão pra nós aqui também, rapaz? Manda aí, manda pelo correio, vai chegar amanhã. Seu Marcão da Luz, do Escuro e do Lampião, bom dia.
8: Bom dia, bom dia, bom dia, meu amigo Mauro Ribeiro, daí tu, nossa santa paz de Deus, por aí.
7: Estamos aqui de pena, patrônico.
8: Cuidado, já estamos abençoados, né, Mauro Ribeiro? O Márcio Pedro para nos assombrar a nossa manhã, as manhãs de segunda até sábado. O Mauro Ribeiro para assombrar nos domingos para nós, né, Mauro Ribeiro?
7: Tamo aqui de pena, patrona,
8: é,
7: né, rapaz?
8: Tá, tudo bem por aí? Espero que esteja.
7: Tamo bom aqui.
8: Ótimo dia, Deus abençoe tudo.
7: Amém.
8: Aqui na Nova Capinzal, o radinho tão bombando.
7: Coisa boa.
8: E aí você toca em frente da matriz, já tocou. Vamos de carona com qualquer outra música.
7: Vamos então de carona.
8: Um abraço, valeu, tudo bom.
7: Valeu, Zé Marcão da Luz, obrigado pelo carinho. Tá chegando o som da Bruna Viola. Seu Plácio Clenchibit. Daí uma pro senhor.

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1: 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Também tocou Bruna Viola, Moradia, que foi lá pro seu Plácio Kleinschmidt. Alô, bom dia pro meu amigão Jorge Prestes. Como é que você tá, meu do céu? Tá de boa aí, tchê? De pela, patrola? Manda uma música aí pra dona Ivonete. Jale, que logo estará de aniver. que bacana. Bom dia também pra quem? Nosso bom dia pro seu Ivanir da Silva. Seu Ivanir, bom dia, seu Ivanir.
2: Bom dia, seu Mauro Ribeiro. Aqui é o Ivanir da Silva.
1: Como é que é, seu Ivanir? Não entendi aí. Pode falar.
2: Tamo na escuta aí, meu. Queria mandar uma música bem boa lá pro seu Calito, na hora que diz que tá com a chapa dele cheia de pinhão aí, mas não chama ninguém pra ir lá comer, não chama a gente lá, viu? Calito, velho, não é fraco, não.
1: Não é fraco,
2: e
1: não.
2: Pessoal lá de Filadélfia e Pira, um abraço, Mauro Ribeiro, tudo que é de bom aí, vamos torcer pro Brasil e pé na patrola, viu?
1: Valeu, seu... Ivanir da Silva, vamos torcer, né, seu Ivanir? Tomara que dê tudo certinho hoje. Tomara que, que a seleção brasileira tenha sorte, né? Tenha sorte e vai ter. Vai dar tudo certo, eu creio. Olha só, gente, uma 20ª festa do agricultor e a cobertura da Capinzal FM está demais. E quem vai trazendo informações, dando o seu bom dia especial, direto da 20ª festa do agricultor,

0: De Capinzão é ele, repórter Alexio Luiz, bom dia!
1: Bom dia, Mauro! Bom dia a todos os ouvintes da Capinzal FM. Nossa primeira intervenção neste domingo da 20ª edição da Festa do Agricultor aqui do Centro Cultural Domingos Felissaro, que já foi palco ontem. Hoje tem sequência esta programação especial. Conosco o coordenador da festa, diretor de agricultura, o Alessandro Tomás de Vargas, para saudar os ouvintes da Capinzal FM e destacar esta programação. Bom dia.
2: Bom dia, muito bom dia, Alexson. Bom dia aos ouvintes da Capinzal FM. Que dupla, né? Alexson e Alessandro.
1: Vamos se apresentar.
2: Vamos fazer um show aí. Então, gratidão. Nesse domingo nós está aí indo para a fase final já desse evento, né? Onde demos abertura aí agora pela manhã, servindo um café colonial ao povo que se encontra aqui no parque e a quem vai chegando aí até as 9 da manhã.
1: Só para começar, né? Porque o pessoal da Integração Gaúcha, da IMAC, também Sindicato dos Trabalhadores Rurais, bem como todos os integrantes da comissão organizadora, desde a madrugada já trabalhando.
2: Isso, toda a equipe que nós temos aí, né, que são 8 entidades parceiras da Secretaria da Agricultura, da Administração, estão junto aí firme para que esse evento aconteça neste final de semana.
1: Qual é a sequência da programação, coordenador?
2: A sequência é até as 9 aí, termina o café, vem uma apresentação com o pessoal da cultura do nosso município. Às 9h30 tem abertura oficial com as autoridades se pronunciando. 10 horas inicia a entrega do troféu destaque agroeconômico capinzalense. 55 famílias vão receber os troféus e também mais 5 troféus numa parte ali que vai ser contemplado mais 5 famílias. 11h50 inicia a entrega do churrasco. 1h30 da tarde nós já começamos dar uma organizada no salão para que às 14 horas, 2 horas da tarde, Netos do Velho inicie o grande matinezão e às 18h30 PF no bailão para terminar com o matinê ali finalmente e com a festa do agricultor.
1: Quem quiser assistir o Jogo do Brasil, tem Copa do Mundo.
2: Tem. Nós já estamos com o telão instalado, no qual vai estar passando o jogo da nossa seleção, o qual vamos estar ganhando de 1-0 aí e passando de fase.
1: Eu acho que vai dar mais. Qual é teu palpite, Jardel? 2-1? Eu acho que vai dar 3-1. 1-0 palpite do Alessandro, 2-1 palpite do Jardel, 3-1 é o meu palpite, o Mauro já vai deixar o dele. E olha, nós temos dinâmica aqui, o teste de resistência ontem realmente chamou atenção. Nós estamos com o peso, né? Para quem é bom de embaixadinha, vem para cá, Jardel. Fala sobre esta dinâmica que nós estaremos trazendo, além do peso de 5 e 10 quilos, hoje tem embaixadinha.
3: Muito bom. Muito bom dia a você, Alexson, quem nos acompanha, pois é. Pensando em Copa do Mundo, futebol, então, para quem é bom de embaixadinha, vai ter o desafio da embaixadinha hoje aqui no nosso stand. Para quem é bom de memória, também vai ter um desafio bacana sobre memória, que diz respeito às empresas patrocinadoras da rádio. Nós temos um banner aqui, né, que mostra a relação das empresas patrocinadoras. A gente vai ter um desafio entre duas pessoas. Uma vai ter que ter 30 segundos para observar quais são as empresas patrocinadoras e depois vai ter que estar citando quais são essas empresas. E o outro vai participar da mesma forma, 30 segundos. Quem acertar, sem olhar, vai olhar primeiro, depois vai ter que vir aqui memorizar e vai ter que citar quais são as empresas patrocinadoras. Vai ter prêmio na hora. Então, e vai ter o teste de resistência. O Alessandro vai tentar de novo depois melhorar o seu tempo.
1: Quanto fez ontem, Alessandro?
2: Ontem, numa brincadeira ali, fiz 29 segundos. Hoje eu estou preparado para fazer 1 minuto e 29.
1: O Jardel conseguiu 2 segundos, né? Tá valendo, você tá no lucro, viu? E o recorde até aqui, o melhor tempo, Viviane, é 1:07, né? Bom dia.
4: Bom dia, Alex, bom dia aos nossos ouvintes. Então, ontem a gente teve o Daniel, né, que conseguiu atingir do masculino 1:06. Ai, eu tenho que pegar a relação.
1: Eu acho que é 50, não, teve 1 e pouco também, né, mas a gente vai divulgar.
4: gente passa essa orientação. Eu lembro do masculino, porque na festa do município de Capinzal, ele fez um excelente tempo e agora foi o ganhador. E agora, ontem, ele se desafiou ao tempo dele da festa do aniversário do município.
1: Isso que é bacana, né, Viviane? Ontem, por exemplo, não é só o desafio da emissora. Ontem teve pai e filho se desafiando, tem amigo, vem duplo. Ó, posso não fazer o melhor tempo de todos, mas de você eu ganho e por aí vai.
4: Isso aí, é bem interessante essa interação entre as pessoas, né? Isso que a gente busca fazer para trazer um diferencial aqui para o evento também. Contribuir para a grande realização da festa do município da festa do agricultor de Capinzal.
1: Muito bem, sabe fazer embaixadinha também, Alessandro?
5: Olha, até umas quatro eu acho que eu consigo.
1: A gente vai fazer o teste. Todos os nossos ouvintes são convidados. Venham para o Centro Cultural Domingos Pelissário, visitem o nosso estande e acompanhem a nossa programação no rádio e redes sociais, cobertura total da Capinzal FM, Mauro.
0: Valeu, Alexson. 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
8: Hoje é dia de seleção brasileira valendo vaga nas quartas de final. O Brasil entra em campo às 5 horas da tarde aí no horário de Brasília para encarar a seleção da Noruega aqui em Nova York, Nova Jersey, no MetLife Stadium. A seleção sabe que o desafio físico exige foco absoluto na próxima etapa da competição, às quartas de final. E depois do jogo do Brasil, às 9 horas da noite, também horário de Brasília, México e Inglaterra duelam no místico Estádio Azteca. Os mexicanos apostam no caldeirão e a torcida inflamada, enquanto os ingleses confiam no elenco estrelado. Quem vencer esses duelos carimba o passaporte direto para as quartas de final. Eu sou Melina Calduro, aqui em Nova Jersey, para o Acaerte em Campo.
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0: Esse é o programa da família MBRF para sua família e nós dando bom dia para o nosso amigo ouvinte que está com a gente na sintonia da 102.3. Nosso bom dia para dona Leda Mara Porgeri. Bom dia, dona Leda. Bom dia, gostaria de participar do ranchão do Proner Supermercado da Capinzal FM. É o Adnelson Antônio Poer. Deixa para nós, seu Adnelson. Bom dia, Mauro Ribeiro, sou a Eva Formel, quero participar do ranchão da Capinzal. Nosso bom dia também pro seu Vilmário Alves, ali do Parisoto, na sintonia com a gente. Também A dona Gessi Vieira de Melo, do bairro Alvorada, em Ouro. E também a dona Noêmia Brueto, ali da Vila 7. Bom dia, dona Noêmia. Como é que a senhora tá? E o seu Renato aí, tá tudo tranquilinho? Tá tudo bem? Obrigado aí pelo carinho da sua companhia de sempre. Meu amigo Hélio Carlos, bom dia. Ele pediu e vai ouvir musical Calmon. 8h24, daqui a pouquinho tem a Santa Missa Dominical.

0: Daí o musical Calmon, Duas Vidas e Um Só Coração, gente linda do meu Brasil, Varonil. Vou ficando por aqui, mandando um abraço para dona Otília também, que está participando com a gente da programação. Eu volto depois da Santa Missa só com as Caldérias. Gente, obrigado. Obrigado por você estar com a gente. Nosso agradecimento da família MBRF para sua família. Nós voltamos daqui a pouquinho com muito mais música, com muito mais informações também da 20ª Festa do Agricultor de Capinzal.
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Intenções da Santa Missa. Em ação de graças a São Roque e São Francisco de Assis. Pelos falecidos Ademar José Gemi, Adílis Recalcati, Alpídio Vicente Sete, Anastácia Forquesato, Antônio Ida Dorini, Antônio Hildo de Souza, Orandina da Silva Souza, Lourdes Maria Cervelin Borsoi, Antônio José Fracasso, Agostinho Carabolante, Vitória Costa Carabolante, Carlos Laércio e Yolanda Poggeri, Cleides Grezeli, Afonso e Josefina, Elza Borsoi, Fernando Aldivir Cossou, Graziele Aparecida Borim, Guilherme Fabonato Voihan, Iracema Bareta Tonial, Irma Tereza Riga, Ivonei Vergani, Jardelina Lasta Luvison, Joana Mazieiro Bareta, João Vilso Ankoski-Viski, João Mauro, José Mauro Lencul, Lauri Ritter, Lídio Seco, Terezinha Grotto Seco, Lucas Varela, Lourdes Rosa Fabonato, Maria Adílis Bonato Martins, Gabriel Alexandre de Oliveira Martins, Mário Coronetti, Nair D'Ambros Viale, Neuri Rotini, Neuza Lúcia Vergani, Rainoldo Sibila Olírio Ivo Savariz, Renata Panho, Rodimar José Dalpivo, Jucian Dalpivo, Valério Tedesco, Vilmar Dorigon e os demais aqui que não são divulgados. Missa do 14º Domingo do Tempo Comum. Irmãos e irmãs, a celebração de hoje nos convida a mergulhar na dimensão religiosa do dízimo. Mais do que uma contribuição material ou o cumprimento de um preceito, o dízimo é um ato de adoração. É a expressão externa de uma profunda relação pessoal entre o fiel e o Criador. Ao partilharmos o dízimo, estamos dizendo a Deus: Senhor, reconheço que tudo o que sou e tudo o que tenho pertence a Ti. É um gesto de gratidão por todas as bênçãos recebidas, o dom da vida, o sustento da família, a saúde e o trabalho. É o nosso muito obrigado. Transformado em ação, permitindo que a Igreja continue sua missão de evangelizar e socorrer os mais necessitados. Também nesta celebração, elevamos ao Senhor o nosso louvor pelos 126 anos de fundação da Congregação das Servas, das Irmãs Servas de Maria Reparadoras, que será celebrado no próximo dia 12 de julho. Rendemos graças a Deus por tantas religiosas que ao longo desta história responderam com generosidade ao chamado do Senhor, testemunhando o carisma da reparação, do serviço, da oração e da promoção da vida. Que o exemplo de fidelidade à entrega das Irmãs Servas de Maria Reparadoras desperte em nossa Igreja novas vocações e fortaleça todas aquelas que continuam sua missão a serviço do Evangelho. Iniciamos nossa celebração cantando e recebendo a procissão de entrada também.

0: Passe bem.
1: Passe bem.
0: Alegria de estarmos com vocês e juntos entre nós, trazendo Jesus em nosso meio, onde dois ou mais estiverem reunidos em meu nome, estarei no meio deles. Bem-vindo, Jesus. Não só com uma presença invisível, bem como com sua presença na Eucaristia, na comunidade, na pessoa que está ao nosso lado, ele se deixa encontrar. Bem-vindas, crianças, 6, que receberão a graça do Santo Batismo hoje. Bem-vinda, Ordem Franciscana Secular Regional, desde sexta-feira à noite, em encontro aqui na nossa Escola da Fé e hoje participando conosco, nos dando essa alegria franciscana no seguimento a Jesus Cristo, a maneira, a moda de São Francisco de Assis. Que isto desperte novas vocações. E antes do sinal da cruz, nós vamos acolher essas crianças e marcá-las com o santo sinal da cruz, sinal do cristão, para que na fronte esteja aí o testemunho de que nós queremos seguir Jesus onde quer que ele vá. Então, nós vos acolhemos, queridas crianças, com grande alegria. O nosso sinal é a cruz de Cristo, por isso eu, vossos pais e padrinhos, o vô e a vó, se estiverem por aí, vamos marcá-las, só as crianças, com o sinal do Cristo Salvador, só a cruzinha na testa. Enquanto isso, o pessoal do coral vai cantando.

0: E agora todos nós revitalizando o sinal da cruz do batismo em nome do Pai, do Filho e do Espírito Santo.
1: Amém.
0: Que a graça de nosso Senhor Jesus Cristo, o amor do Pai e a comunhão do Espírito Santo estejam convosco.
2: Bendito seja Deus que nos reuniu no amor de Cristo.
0: Bem-vindos, bem-vindas, ouvintes da Rádio Capinzal, que conosco vão caminhar durante este santo sacrifício da missa. E para que nós possamos caminhar unidos de uma fé firme, forte e santa, peçamos a Deus perdão cantando.

0: Deus Todo-Poderoso, tenha compaixão de nós, perdoe os nossos pecados e nos conduza à vida eterna.
1: Amém.
0: Tantas razões pelas quais louvamos o nosso Deus. O próprio Jesus no Evangelho inicia dizendo: eu te louvo, Pai, Senhor do céu e da terra. Nós queremos também reconhecê-lo como nosso Senhor, Senhor do céu e da terra e nosso Senhor. Cantemos louvando o Senhor.

0: Oremos. Ó Deus, pela humilhação do vosso Filho reerguestes o mundo decaído. Dai-nos uma santa alegria para que, livres da servidão do pecado, cheguemos à felicidade eterna. Por nosso Senhor Jesus Cristo, vosso Filho, que é Deus, convosco vive e reina na unidade do Espírito Santo por todos os séculos dos séculos.
1: Amém.
2: Irmãos e irmãs, disponhamos-nos os nossos ouvidos e os nossos corações para acolher com a força do Espírito o dom da palavra de Deus. Ouçamos.
3: Leitura do livro de Zacarias. Assim diz o Senhor: exulta, cidade de Sião, rejubila, cidade de Jerusalém. Eis que vem do teu encontro, ele é justo, ele salva. É humilde e vem montado num jumento, um potro cria de jumenta. Eliminará os carros de Efraim, os cavalos de Jerusalém. Ele quebrará o arco de guerreiro, anunciará a paz às nações. Seu domínio se entenderá de um mar a outro mar, e desde o rio até os confins da terra. Palavra do Senhor.
1: Graças a Deus.

0: Leitura da carta de São Paulo aos Romanos. Irmãos, não viveis segundo a carne, mas segundo o Espírito, se realmente o Espírito de Deus mora em vós. Se alguém não tem o Espírito de Cristo, não pertence a Cristo. E se é Espírito daquele que ressuscitou Jesus dentre os mortos, mora em vós. Então aquele que ressuscitou Jesus Cristo dentre os mortos vivificará também vossos corpos mortais por meio do seu Espírito que mora em vós. Portanto, irmãos, temos uma dívida, mas não para com a carne, para vivermos segundo a carne. Pois se viverdes segundo a carne, morrereis. Mas se pelo Espírito matardes o procedimento carnal, então vivereis. Palavra do Senhor.
1: Graças a Deus.

0: O Senhor esteja convosco.
1: Ele está no meio de nós.
0: Proclamação do Evangelho de Jesus Cristo segundo Mateus.
2: Glória a vós, Senhor.
0: Naquele tempo, Jesus pôs-se a dizer: Eu te louvo, ó Pai, Senhor do céu e da terra, porque escondeste estas coisas aos sábios e entendidos e as revelastes aos pequeninos. Sim, Pai, porque assim foi do teu agrado. Tudo me foi entregue por meu Pai, e ninguém conhece o Filho senão o Pai, e ninguém conhece o Pai senão o Filho e aquele a quem o Filho quiser revelar. Vinde a mim todos vós que estáis cansados e fatigados sob o peso dos vossos fardos, e eu vos darei descanso. Tomai sobre vós o meu jugo e aprendei de mim, que sou manso e humilde de coração, e vós reencontrareis descanso, pois o meu jugo é suave e o meu fardo é leve. Palavra da salvação.
1: Glória a vós, Senhor.
0: Que a palavra do Santo Evangelho perdoe nossos pecados.
1: Amém.
0: Podem sentar. Irmãos e irmãs, palavras bonitas, mensagens profundas, elas nos são dirigidas através das três leituras que acabamos de ouvir. A profecia de Zacarias é um convite para exultar, para rejubilar, para alegrar-se, porque o rei está vindo trazendo a paz, a concórdia, a certeza, a vida plena, a salvação. E São Paulo, na segunda leitura, fala da importância de possuir o Espírito, porque quem não possui o Espírito não pertence a Cristo, e nós pertencemos. Por isso, sempre atentos à voz do Espírito, que nos orienta, que nos conduz no seguimento a Jesus pela prática do bem, sabendo discernir entre o que é errado e o que é certo, e assumir e viver o bem, como Jesus, que passou por esse mundo fazendo o bem. Mas há um detalhe curioso que talvez até tenha colocado você com um mosquito atrás da orelha. Eu te louvo, ó Pai, Senhor do céu e da terra, porque escondeste estas coisas aos sábios e entendidos e as revelaste aos pequeninos. O que é que Jesus nos quer ensinar? Que crueldade, né? Jesus dizer que isso é do teu agrado, ó Pai. Escondeste estas coisas aos sábios e entendidos e a revelaste aos pequeninos. Dá para entender? Dá. Quem eram os sábios e entendidos na época de Jesus? Os doutores da lei? Hoje, os catequistas? Os fariseus? os que eram tão tradicionais que chegava a doer no coração de Jesus. Não estavam abertos ao novo. E os sumos sacerdotes, que não faziam nenhum esforço em escutar a palavra do enviado do Pai, para que acontecesse a conversão dentro deles. E quase que, creio, propositalmente, eles seriam o contra o dizer de Jesus, para que o povo, percebendo a força da palavra de Jesus, abandonassem o caminho, a doutrina que era má, perversa, que os fariseus e os mestres da lei costumavam repassar. Vós que estáis cansados, oprimidos pelas exigências severas dos doutores da lei, dos fariseus, dos sumos sacerdotes, vinde a mim, vocês encontrarão descanso. E aqui vem uma puxadinha de orelha em nós. Quem é que lembra uma só palavra da profecia de Zacarias? Quem é que lembra uma só palavra de São Paulo da segunda leitura? Pois é, aqui vem o dom da fé. A fé tem duas forças. A primeira, ela dá vida e salvação só pela escuta. Eu não escuto. Mas você está escutando a criançada aí que vai ser batizada? Escutaram. O dom da fé começou a penetrar nelas, pela escuta. Mas escutar Jesus era para pegá-lo no contrapé e condená-lo à morte. Dizer que estava blasfemando, que ele não era de Deus, que era um homem qualquer e pior, mentiroso, que gostava de estar com os pecadores e fazer festa com prostitutas. Che robe da matti vera, se diz em italiano. E aí a gente percebe que a segunda força é daqueles que escutam e põem em prática. E quem são esses? Os bem-aventurados. Segundo Jesus, disse uma mulher: feliz o ventre que te trouxe e os seios que te amamentaram. Karma, karma, mulher. Antes, bem-aventurados aqueles que ouvem a palavra de Deus e a põem em prática. Agora vem a cereja do bolo, a cereja do Evangelho. Qual é? A fé não é um prêmio para aqueles que sabem mais. A fé é um dom para aqueles que amam mais. Olhem para mim, sou manso e humilde de coração, disse Jesus. É o convite que Ele nos faz. Mansidão não significa fraqueza, mal-estar. E humildade não é maldição, é o que agrada a Deus. De não sermos presunçosos, prepotentes, vaidosos, como eram os doutores da lei, os fariseus e os sumos sacerdotes, que se você trouxesse uma oferta para o templo, eles diziam: ela está contaminada, você tem que deixar lá fora e comprar a nossa aqui que está purificada. E cobravam 5, 6 vezes mais dos pobres e pequeninos, até um valor que não possuíam. Eu te louvo, Pai, porque hoje nós podemos comparar o que é corrupção, vigie, não pense em ninguém. Eu estou só citando um exemplo. E o que, que é a lealdade, a honestidade? É isso que Jesus nos ensina hoje. Humildade, mansidão, verdade, alegria e paz ao coração. Irmãos e irmãs, a profissão da nossa fé na palavra de Jesus, que seja um dom para que nós possamos amar cada vez mais. Vamos agora fazer a invocação das nossas preces, dos nossos pedidos, porque faremos o batizado dentro da missa. E eu creio, vendo aqui um pouco, eu só quero que a comadre venha ligeira, diga para nós, conforme está no telão, qual é a resposta que vamos dar. Podemos ficar de pé.
3: Mostrai no Senhor o vosso amor.
4: Mostrai no Senhor o vosso amor.
3: Para que a Igreja de Deus, na dinâmica do Evangelho, sempre acolha e anuncie o ministério de amor revelado à humanidade através de Jesus Cristo. Rezemos.
4: Mostrai no Senhor o vosso amor.
3: Para que os pobres, humildes e pequenos, os quais são prediletos ao amor de Deus, encontrem em nossas comunidades a verdadeira casa. Rezemos.
4: Mostrai no Senhor o vosso amor.
3: Para que os pais que choram a morte de um filho ou filha encontrem apoio na comunidade e obtenham do Espírito Consolador a paz de coração. Rezemos.
4: Mostrai no Senhor o vosso amor.
3: Para que nós, celebrando esta liturgia, tenhamos a graça de nos tornarmos pessoas mais sensíveis aos ministérios do reino, escondido na simplicidade e no compromisso. Rezemos.
4: Mostrai no Senhor o vosso amor.
3: Que Deus ilumine os batizados de hoje e que os pais e padrinhos sigam o caminho da Igreja. Rezemos.
4: Mostrai no Senhor o vosso amor.
0: A resposta agora é: rogai por nós. Santa Maria, Mãe de Deus,
4: rogai por nós.
0: São João Batista,
4: rogai por nós.
0: São José,
4: rogai por nós.
0: São Pedro e São Paulo,
4: rogai por nós.
0: Santa Maria Madalena,
4: rogai por nós.
0: São Francisco e Santa Clara,
4: rogai por nós.
0: Todos os santos e santas de Deus,
4: rogai por nós.
0: Oremos. Deus Pai de infinita bondade e misericórdia, derramai o vosso olhar e a vossa bênção sobre estes pequeninos e pequeninas, e dignai-vos que, pela água e pelo Espírito Santo, tornem-se vossos filhos e filhas, a fim de que, à semelhança de Jesus, cresçam em idade, em sabedoria e graça aos olhos de Deus, da família e da comunidade. Por Cristo nosso Senhor.
4: Amém.
0: Ah, sim, agora nós vamos ungir o peito da criança com os santos olhos dos catecúmenos, para que a força de Cristo penetre neles e eles possam fazer somente o bem, evitando o mal possível. Podem sentar, enquanto isso vamos cantando.

0: pais e padrinhos, vocês trouxeram aqui vossos filhos e afilhados, filhas e afilhadas, para que sejam batizados. É isso que vocês querem, sim ou não?
1: Sim.
0: Ótimo. E, pedindo batismo, também vocês assumem uma responsabilidade muito séria, fecunda e que leva à santidade. O compromisso de educá-los na fé, para que seguindo Jesus alcancem um dia a vida eterna. Estão dispostos e conscientes que deverão educá-los na fé cristã, sim ou não?
1: Sim.
0: Ah, viu? Que bonita comunidade. Levantem-se. Vocês querem que estas crianças sejam batizadas, sim ou não?
2: Sim.
0: Vocês prometem dentro daquilo que é possível serem testemunhas de uma vida cristã a essas crianças, para que cresçam conhecendo cada vez mais a Jesus e assim viver a santidade no mundo de hoje tão difícil de se conservar puro e santo, como catequistas, como ministros, como pais, como avô, como avó, como amigo, como professor, professora, como colegas de estudo, de trabalho, na rua, onde quer que estejam, prometem dar testemunho, sim ou não?
1: Sim.
0: Eu também quero, em nome da igreja, que essas crianças sejam batizadas e, com a graça de Deus, serei também uma oportunidade de testemunho, de vida, de oração, de serviço à igreja e no seguimento a Jesus. Por isso, agora, fortalecido por estes compromissos, esses propósitos santos, vamos renovar a nossa fé em Jesus. Creio
1: em Deus Pai Todo-Poderoso, Criador do céu e da terra, e em Jesus Cristo, seu único Filho, nosso Senhor, que foi concebido pelo poder do Espírito Santo, nasceu da Virgem Maria, padeceu sob Pôncio Pilatos, foi crucificado, morto e sepultado, desceu à mansão dos mortos, ressuscitou o terceiro dia, subiu aos céus, está sentado à direita de Deus Pai Todo-Poderoso, onde há de vir julgar os vivos e os mortos. Creio no Espírito Santo, na Santa Igreja Católica, na comunhão dos santos, na remissão dos pecados, na ressurreição da carne, na vida eterna. Amém.
0: Esta é a nossa fé que da igreja recebemos e sinceramente professamos, para a nossa alegria e salvação em Cristo nosso Senhor.
1: Amém.
0: Podemos sentar, o batizado vai ser no final, porque senão nós temos um compromisso com rádio também, né? Então, sentados e cantando.

0: Para que este nosso, meu e vosso sacrifício seja aceito por Deus Pai Todo-Poderoso.
1: Receba, ó Senhor, por tuas mãos este sacrifício, para a glória do seu nome, para nosso bem e de toda a sua santa igreja.
0: Fazei, Senhor, que este sacrifício celebrado em honra do vosso nome nos purifique e nos leve cada vez mais a viver a vida do vosso reino, por Cristo nosso Senhor.
2: Amém.
0: O Senhor esteja convosco.
1: Ele está no meio de nós.
0: Corações ao alto.
1: O nosso coração está em Deus.
0: Demos graças ao Senhor nosso Deus.
1: É o nosso dever e nossa salvação.
0: Na verdade, é digno e justo, é nosso dever e salvação dar-vos graças sempre e em todo lugar, Senhor Pai Santo, por vosso amado Filho Jesus Cristo. Ele é a vossa palavra pela qual tudo criastes. Ele é o nosso Salvador e Redentor, que se encarnou pelo Espírito Santo e nasceu da Virgem Maria. Ele, para cumprir a vossa vontade e adquirir para vós um povo santo, estendeu os braços na hora da sua paixão, a fim de vencer a morte e manifestar a ressurreição. Por isso, com os anjos e todos os santos e santas, proclamamos vossa glória cantando a uma só voz.

0: Pai, vós sois santo e fonte de toda santidade. Santificai, pois, estes dons, derramando sobre eles o vosso Espírito, a fim de que se tornem para nós o corpo e o sangue de nosso Senhor Jesus Cristo.
1: Enviai o vosso Espírito Santo.
0: Estando para ser entregue e abraçando livremente a paixão, Jesus tomou o pão, deu graças, partiu e o deu a seus discípulos, dizendo: tomai todos e comei, isto é o meu corpo que será entregue por vós.

Do mesmo modo, no fim da ceia, ele tomou o cálice em suas mãos e, dando graças novamente, o entregou a seus discípulos, dizendo: Tomai todos e bebei. Este é o cálice do meu sangue, o sangue da nova e eterna aliança, que será derramado por vós e por todos para a remissão dos pecados. Fazei isto em memória de mim.

0: Mistério da fé.
1: Anunciamos, Senhor, a vossa morte e proclamamos a vossa ressurreição. Vinde, Senhor Jesus.
0: Celebrando, pois, o memorial da morte e ressurreição do vosso Filho, nós vos oferecemos ao Pai o pão da vida e o cálice da salvação. E vos agradecemos porque nos tornastes dignos de estar aqui na vossa presença e vos servir.
2: Aceitai, ó Senhor, a nossa oferta.
0: Suplicantes vos pedimos que, participando do corpo e sangue de Cristo, sejamos reunidos pelo Espírito Santo num só corpo.
2: O Espírito nos una num só corpo.
0: Lembrai-vos, ó Pai, da vossa Igreja que se faz presente pelo mundo inteiro. Que ela cresça na caridade e em comunhão com o Papa Leão, com o nosso Bispo Mário, com os bispos do mundo inteiro, os sacerdotes, os diáconos e todos os ministros do vosso povo.
1: Lembrai-vos, ó Pai, da vossa Igreja.
0: Lembrai-vos também, na vossa misericórdia, dos nossos irmãos e irmãs que adormeceram na esperança da ressurreição. E de todos os que partiram desta vida, especialmente os lembrados em nossas intenções, acolhei junto a vós na luz da vossa face.
1: Concedei-lhes, ó Senhor, a luz eterna.
0: Enfim, nós vos pedimos, tendo piedade de todos nós, e dai-nos participar da vida eterna. Com a Virgem Maria, Mãe de Deus, São José, seu esposo, os apóstolos e todos os santos e santas que neste mundo viveram na vossa amizade, a fim de vos louvarmos e glorificarmos, por Jesus Cristo, vosso Filho, por Cristo, com Cristo e em Cristo, a vós, Deus Pai Todo-Poderoso, na unidade do Espírito Santo, toda a honra e toda a glória, por todos os séculos dos séculos.
1: Amém.
0: Guiados pelo Espírito de Jesus e iluminados pela sabedoria do Santo Evangelho de hoje, digamos: Pai nosso
1: que estais no céu, santificado seja o vosso nome, venha a nós o vosso reino, seja feita a vossa vontade, assim na terra como no céu. O pão nosso de cada dia nos dai hoje. Perdoai as nossas ofensas, assim como nós perdoamos a quem nos tem ofendido. E não nos deixeis cair em tentação, mas livrai-nos do mal.
0: Livrai-nos de todos os males, ó Pai, dai-nos hoje a vossa paz, ajudados pela vossa misericórdia. Sejamos sempre livres do pecado, protegidos de todos os perigos, enquanto aguardamos a feliz esperança e a vinda do nosso Salvador Jesus Cristo.
1: Vosso é o reino, o poder e a glória para sempre.
0: Senhor Jesus Cristo, dissestes aos vossos apóstolos: eu vos deixo a paz, eu vos dou a minha paz. Não olheis os nossos pecados, mas a fé que anima a vossa Igreja. Dai-lhe, segundo o vosso desejo, a paz e a unidade. Vós que sois Deus com o Pai e o Espírito Santo.
1: Amém.
0: A paz do Senhor esteja sempre convosco.
2: O amor de Cristo nos uniu.

0: disse Jesus no Evangelho de hoje: vinde a mim, sou manso e humilde de coração, e vós encontrareis descanso. Que oportunidade bonita de ir até Jesus. Ele vem para descansar em nós e nós descansarmos em Jesus. Ele é o Cordeiro de Deus que tira o pecado do mundo.
1: Senhor, eu não sou digno de que entreis em minha morada,
0: mas dizer uma palavra, que o corpo e o sangue de Cristo nos guardem para a vida eterna.
2: Amém.

Agora o sacerdote vai ungir a fronte da criança, onde fizemos, marcamos com o sinal do Cristo Salvador. É o santo óleo do crisma, em que invocamos o próprio Espírito Santo a tomar conta, fazer parte desta vida, conforme disse a segunda leitura. Se não temos o Espírito, não pertencemos a Cristo. Então eu convido quem tem a criança que fique na ponta, a fim de que eu facilite a unção da fronte. Enquanto isso, vamos cantar: pelo batismo recebemos uma missão. Crianças, pelo batismo Deus vos fez renascer pela água e pelo Espírito Santo. Vós fazeis parte agora do seu povo, que ele vos consagre com óleo santo, para que, como membros de Cristo, sacerdote, profeta e reis, continueis no seu povo até chegar à vida eterna. Amém. Então, quem tem criança, por favor, fique na ponta do banco. Cantemos. Cantemos.

0: Vinde a mim, todos vós que estáis cansados e fatigados, e eu vos darei descanso, disse Jesus. Oremos. Nós vos pedimos, Senhor, que, enriquecidos por esta tão grande dádiva, possamos colher os frutos da salvação, sem jamais cessar vosso louvor. Por Cristo nosso Senhor.
1: Amém.
0: Por gentileza, sentados, para alguns avisos. Antes, porém, da irmã que vai nos falar sobre o aniversário da congregação, eu convido todos vocês que subam os degraus da escada, saindo da igreja à esquerda, subam, para apreciar os 30 painéis que contam a história da Páscoa de Francisco. Páscoa, passagem, o passamento deste mundo para a vida eterna. Então estão expostos esses quadros para o enriquecimento e o fortalecimento da identidade paroquial nossa, franciscana, há mais de 90 anos, né? E com a presença da OFS, a quem agradecemos pelo privilégio de fazer esse encontro aqui, enquanto temos a exposição dos painéis, já visitados sexta-feira passada por eles.
2: Bom dia a todos.
3: Bom dia.
2: Salve Maria.
3: Salve Maria.
2: Então nós, com muita alegria, esta semana nós estamos fazendo a oração pelas irmãs servas de Maria Reparadoras. Eu acabei de entrar primeiro com o quadro da Madre Elisa, né, que está aqui na frente. Já a nossa fundadora é venerável, então a gente já pode pedir, no fundo da igreja nós temos os folhetinhos, a gente pode pedir graças, milagres, porque ela está neste caminho de beatificação. Então ela já é venerável, a gente já pode invocar. E no próximo domingo, dia 12, nós iremos fazer 126 anos da nossa fundação, da fundação da Congregação das Irmãs Servas de Maria Reparadoras, dos quais nós já estamos nesta paróquia junto com os freis há 78 anos, iremos fazer em outubro, 79. No próximo ano faremos 80 anos de presença nesta região de Capinzal, Ouros, Orteia, né, e todos os lugares. Então nós queríamos pedir a todos vocês, nós distribuímos, deixamos esse folheto, ali no final tem, né, um convite para oração vocacional, todas as famílias em casa podem acender uma vela, como os freis capuchinhos também fazem, sempre no mês de final de setembro e início de outubro, de rezar uma semana pelas vocações dos freis. Nós também, irmãs, convidamos a todos para rezarem pelas vocações das servas de Maria Reparadoras. Então, com grande alegria, neste momento, né, nós vamos também rezar, iniciando esta semana de oração, a oração pelas vocações religiosas das irmãs servas de Maria Reparadoras. E a gente convida a todos que rezem, porque a falta de sacerdote, a falta de religiosas, também de leigos comprometidos na igreja, isso dificulta a evangelização e o anúncio da palavra de Deus a todas as pessoas. Então, com alegria, vamos rezar. Já colocou no telão? Então, vamos lá, junto, rezemos.
4: Senhor nosso Deus, origem de cada vocação que chamastes ao longo da história, mulheres e homens, para anunciarem teu projeto de amor. Continua a chamar jovens generosos, prontos para doar a vida pelos irmãos e irmãs. Abençoa nossa congregação com novas e autênticas vocações. Renova em nós, irmãos e comunidade, o ideal de Madre Elisa Andreoli, para que o empenho da reparação ajude a transformar o mundo e a construir nele o reino anunciado e vivido por Jesus de Nazaré. Amém.
2: Obrigada a todos e a gente pede para que vocês continuem rezando. No fundo da igreja tem o santinho, cada um pode pegar e levar para as suas casas. Obrigada.
0: A exposição dos painéis dos quadros franciscanos estarão conosco até o dia 19. Depois serão levados na sorteia nos três turnos, de manhã, à tarde e à noite, com intervalo ao meio-dia, para a visitação. Eu pediria aos pais e padrinhos, se vocês ficaram com um carro no meio do corredor de entrada e saída, para facilitar a movimentação dos veículos, embora nós façamos o batizado agora, derramando água, vocês, por gentileza, vão facilitar o deslocamento dos automóveis. O Senhor esteja convosco.
3: Ele está no meio de nós.
0: Com a presença aqui de seis crianças, Heitor e Lívia, gêmeos, eu quero invocar a presença do Deus menino e Nossa Senhora menina para abençoar a comunidade, a família. São nossos irmãozinhos, porque somos povo, família de Deus. Por isso, o Senhor esteja convosco.
4: Ele está no meio de nós.
0: Abençoe-vos o Deus Todo-Poderoso, Pai, Filho e Espírito Santo.
3: Amém.
0: Uma salva de palmas para as nossas crianças. Vamos em paz, que o Senhor e Nossa Senhora sempre nos acompanhem.
3: Graças a Deus.
0: Pediria aos pais e padrinhos que ficassem sentados, porque um por um chamaremos para o Santo Batismo. Podem sentar.
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6: 20ª Festa do Agricultor de Capinzal e a equipe da Capinzal FM trazendo informações para você, nosso amigo ouvinte. E quem traz informações para a gente agora é o Jardel Martinaz. Alô, Jardel, bom dia!
7: Muito bom dia a você, Mauro. Bom dia a quem nos acompanha. Olha, Centro Cultural Domingos Perizzaro, nesse dia lindo de sol. E a gente convida você para estar por aqui com a gente também. Estaremos até o final do dia nessa grande festa. Ontem foi sucesso, Mauro, e hoje não será diferente. Prefeito Agnaldo Pedro Paggi com a gente por aqui ao vivo para convidar o pessoal de casa para vir para o Centro Cultural para festejar essa data importante do agricultor que movimenta a economia local. Prefeito, bom dia.
8: Bom dia, Jardel. Então, bom dia aos ouvintes da Rádio Capinzal. É fazer o convite, ainda dá tempo, né? Tá cheio de gente aqui já, então venham, né? É uma homenagem da administração, né? É para o nosso agricultor, né? Quem, como tu falou, né? Quem traz o alimento na mesa nossa, né? Então a gente está fazendo essa homenagem e com certeza aí agradecer a todos que estão envolvidos, que são muitas mãos envolvidas aí, né? Com certeza, dessa forma, o sucesso da festa ela já está garantido. Então, o convite especial para que venham, né? A população em geral, a região em geral, e principalmente os agricultores que venham prestigiar, né, que é um momento deles e é um gesto singelo da nossa administração para homenagear o agricultor de Capinzal.
7: E o interessante, acesso totalmente gratuito, desde o estacionamento, a questão, né, dos shows que nós teremos pela frente.
8: Sim, com certeza, tudo gratuito, inclusive o produtor, né, que apresentou, né, que pegou o churrasco é de graça, né? A parte do churrasco de quem não é o agricultor, que não está beneficiado, vai ter que pagar, mas o resto é tudo gratuito, então venham, aproveitem, muitas atrações aqui e a gente está esperando vocês.
7: Daqui a pouquinho nós teremos um momento de homenagem, prefeito.
8: Com certeza, né? A gente tem que ressaltar, né, e homenagear quem sempre esteve ao lado, né, uma vida inteira, né, dedicada à agricultura, né? O REC então está se aposentando e com certeza a gente vai fazer também uma homenagem para ele, merecida, né, pelo trabalho que desenvolveu e o legado que deixou para a agricultura e para o município de Capinzal.
7: Prefeito, obrigado pela participação em nome da administração, né, a gente estende aqui o convite, né, estamos fazendo esse convite, mas em nome da Capinzal FM, parabenizar pela organização.
8: Obrigado a todos, né, eu digo assim, todos os envolvidos, a gente precisa ter esse envolvimento, né, e a gente não tem que olhar cor partidária, nada, isso aqui é feito para a população de Capinzal e a gente como gestor está aqui justamente para proporcionar isso, né, trazer essa homenagem para o nosso agricultor. Então, venham prestigiar, dá tempo, né? Venham aqui para a gente conversar, trocar ideias, né? Dar uma sorrir e comemorar.
7: Ok, muito obrigado. Ao vivo aqui direto do Centro Cultural Domingos Perizzaro, repórter Jardel Martinazzo, nós voltamos em breve com mais informações da 20ª Festa do Agricultor de Capinzal, Mauro.
6: Valeu, Jardel. Olha só, gente, 20ª Festa do Agricultor aqui de Capinzal. Você é convidado especial a fazer parte dessa grandiosa festa. 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
6: Capinzal FM e a hora certa, faltando 10 para as 10. Senhoras e senhores, a partir de agora o galdeirismo tem destaque aqui na 102.3.
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2: Que bom, Tijara de Plantão. Eita, nós, hein? Estamos começando mais um Domingão 102. Na comunicação desse amigão de vocês, Mauro Ribeiro, que vamos até o meio-dia com muita coisa boa. Tem música de qualidade, tem informação, tem sorteio de pacote de erva. Tudo isso especialmente para você, nosso amigo ouvinte. Obrigado pelo carinho da sua companhia. A partir de agora, só as Gardérias têm passagem aqui na 102.3. 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Daqui a pouquinho tem mais informações direto da 20ª Festa do Agricultor aqui de Capinzal. Enquanto isso, nós vamos assim desse jeito, Tchezana de Plantão. Pode participar com a gente, 988-1564-35.

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0: Sim, senhoras e senhores, o seu final de semana é com nós aqui de Pena Patrola. Feliz da vida e louco de faceiro, levando alegria para você, agradecendo você, meu amigo e minha amiga do rádio, que sempre está participando com a gente. Como é que é? Ah, tem participação agora? Direto da 20ª Festa do Agricultor de Capinzal. E a equipe da Capinzal FM está a mil trazendo informações para você. Quem traz informações para você agora é ela, Marinês Varela. Bom dia!
11: Muito bom dia, Mauro. Bom dia a todos os ouvintes da 102.3. Isso mesmo, Capinzal FM, cobertura completa aqui na 20ª Festa do Agricultor. 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
11: Isso aí, Mauro. Um abraço e daqui a pouco a gente volta com muito mais.
0: Valeu, Mari. Daqui a pouquinho tem muito mais informação direto da 20ª Festa do Agricultor aqui de Capinzal. Tizada de plantão, vamos atendendo a participação do ouvinte, meu amigo Ivonildo Duarte, popular Muque. Como é que tá, Muque? Tudo tranquilo, tchê? Tá de folga hoje? Ou tá cortando carne por aí? Zaguri, velho. Dona Vera da Costa, bom dia. Obrigado pelo carinho sempre da sua companhia. Quem mais com a gente? Meu amigo Paulo Sanlã do Poente do Sol. Obrigado pelo carinho. Daqui a pouquinho vai rolar Oswaldir e Carlos Magrão pro gurizinho, velho. Por enquanto, por aqui tem Chiquito e Bordoneio, tchê. Gaúcho por demais. 10 e 1. Daqui a pouquinho tem brincadeira, tá? Brincadeira não, quero o seu palpite do Jogo do Brasil. Daqui a pouquinho, 10 e 2. Bom dia.

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1: Capizão FM, uma rádio feita pra você, tiazada de plantão. E aí, já tá preparando o churrasco, já tá sargando a carne. Já deixou a carne no tempero de um dia pro outro, tia? O que é que eu vou dizer lá em casa, hein? Pessoal aí, e as esposas já começaram a pensar na maionese, na lasanha, na macarronada com queijo ralado. Eita, comida de domingo é bom demais. Quem informações? Tem mais informações? Quem tá comigo agora para dar informação pra gente? Márcio Pedro Martinaz, como é que tá as coisas por aí? Olha só, a 20ª Festa do Agricultor está um sucesso e a equipe da Capinzal FM traz todas as informações para você. Márcio Pedro, bom dia!
2: Muito bom dia, Mauro Ribeiro, bom dia, ouvintes da Capinzal FM, mas domingo bonito, maravilhoso, com sol nesse momento aqui no Parque de Exposições, domingo especializado, e nós estamos aqui com um 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
3: Bom dia, Márcio Pedro, bom dia a todos os ouvintes da Rádio Capinzal. É um grande prazer estar participando mais uma vez da Festa do Agricultor em Capinzal, então estamos convidando você para vir aqui hoje participar desse dia bonito aqui, com esse dia de sol, para vir visitar nosso estado.

0: Fizemos troca, vendemos, parcelemos, fizemos qualquer tipo de negócio aí. E você que não consegui participar hoje, vim aqui olhar os caras. Tem a semana inteira, tá chegando o aniversário da loja, dia 8 de agosto, aí 7 e 8 também, vamos fazer um feirão com o aniversário da loja aí. Você já está sendo convidado a participar aí na nossa, no nosso grande feirão e aniversário da loja, dia 7 e 8 de agosto aí.
1: Beleza, Mauro Ribeiro, falei com o Chique, do Chique Automóveis, continua com a programação do Domingão, 102, Capins Arquimiqueita, para você também. Na 20ª edição da festa do agricultor de Capinzal.
2: Valeu, Márcio Pedro. 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Na 20ª festa do agricultor. E ó, tô convidando você que tá saindo de casa agora para você passar lá no estande da Capinzal FM. Tem teste de resistência, tem o teste da memória, é. Como é que vai funcionar o teste da memória? O Jardel explicou pra gente aí. Você vai ter que ler os patrocinadores que estão num banner e vai ter que memorizar, e depois, boa sorte pra você, hein? 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E nós seguimos por aqui no Fandango, tchezada. Fogo Lechão, guri medonho.
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0: Capizão FM, uma rádio feita pra você e a participação do ouvinte. Bom dia, seu Pelintir. Como é que tá as coisas, seu Pelintir?
1: Opa, bom dia, senhor Mário Ribeiro, tudo bem? Como é que tá o senhor?
0: Tamo aqui de pela, patrola.
1: Como é que tá aí? Tudo jóia?
0: Tranquilinho, que nem água de poço, tio. Valeu. Família. Obrigado.
1: Aqui é o seu Pelintir, aqui da Balada do Léo, velho.
0: Como é que tá as coisas aí, seu Pelintir?
1: Pedindo uma musiquinha do Gaúcho na fronteira pro senhor.
0: Deixa jeito, pra nós, claro que sim.
1: Que Deus
0: sim,
1: abençoe o senhor aí.
0: Amém.
1: Na Sala Aparecida. Jesus Cristo, olha pro seu problema aí, tá, meu amigo? Nós sempre
0: acompanhamos o
1: senhor aí, né? Tamo de pé na patrola aí, vamos assar um ossinho aí pra nós comer aí, como diz o outro, beleza? Tudo
0: valeu.
1: De bom, Deus abençoe.
0: Esperando amém, seu Pelintir.
1: Vindo de Capizal pra cá. Que Deus abençoe. Tudo de bom, meu amigo.

0: Um abraço, bom domingo.
1: Valeu, seu Pilintiro, senhorzinho da muleta. Daqui a pouquinho vamos tocar música pro senhor, tá bom?
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1: O tempo agora, 10h15, é de sol parcialmente ensolarado no centro de Ouro, também de Capinzal. A temperatura nesse momento é de 14 graus.
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1: 20ª Festa do Agricultor de Capinzal. E quem traz mais informações pra gente é a Mari. Voltamos com você, Mari. Mais informações, traz pra nós. Fala aí que eu te escuto.
6: Isso mesmo, Mauro. Voltamos direto aqui, né, da Festa do Agricultor. Temperatura agradável, sozinho, maravilhoso. 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
1: Valeu, Mário, obrigado pelas informações. Daqui a pouquinho tem muito mais informações para você direto da 20ª Festa do Agricultor aqui de Capinzal. E continuamos aqui com a participação do ouvinte. Vamos dando bom dia pro pessoal que tá com a gente aqui. Nosso bom dia é pra Cristiane Fedrigo. É, bom dia, Mauro Toca e Morena Luciosa. Pra nós aqui do Parisoto, deixa pra nós. Vamos lá, gostaria de participar. Gostaria de participar do sorteio da erva mate. É, a Tamara Fátima Poer manda um abraço aí pra família Poer e a música Chucro é, de Viamão. Vamos ver se nós temos aqui essa moda. Obrigado a Tamara Fátima Poer. Quem mais com a gente aqui? Seu Nadir de Almeida, bom dia, seu Nadir de Almeida.
9: Bom dia, meu amigo.
1: Como é que tá?
9: Tamo aqui. Não escuto, mano.
1: Coisa boa. Bebendo um mate,
9: fogão a lenha.
1: Eita, coisa boa.
9: Mandei pro João Maria, seu Silvio, pra quem estiver ouvindo, o Ivanei Maciel, pra toda a turma aí.
1: Deixa pra nós.
9: Tá pro seu Guto, pro Ito, Chico Carabolante. Tamo na escuta aí. Tá pro patrão Elias, seu Lori da Gaita.
1: Valeu, seu Nadir de Almeida. Daqui a pouquinho tem música boa pro senhor. Por enquanto, vamos assim, ó, pro veinho da muleta lá. Gaúcho da Fronteira aí. O filhão já chegou aí, o seu Pelintir. Então curta aí, ó. Gaúcho da Fronteira com Leonardo.

0: Oi, serranos, fã e amigo. Também tocou Gaúcho da Fronteira, que foi lá pro Seu Pelentino, veio na muleta. Feliz da vida, né, Seu Pelentino? Como é que tá as coisas por aí? Tá tudo tranquilinho? Nosso bom dia também pra quem? Nosso bom dia pra... Como é que é o nome aqui? É Shirley. Nosso bom dia pra Shirley, quem mais com a gente? Bom dia, Mauro, tudo bem? Quero participar do sorteio. Adelcio Antônio Poyer manda uma música pra nós. Gente, vamos agora. Então vamos abrir aqui, o pessoal tá participando já. Olha só, hoje valendo um pacote de erva, eu quero saber quero saber de você, qual que é o resultado do Jogo do Brasil hoje? Hã? Quanto que vai dar o jogo da seleção brasileira hoje? Será que dá Brasil? Será que dá Noruega? Hã? Então faz o seguinte, manda pra mim o seu palpite no 988156435 no final da programação. Eu sorteio um pacote de erva pra você, é simplesinho, mas é de coração. Presente ali do Dorine Supermercados. Tá bom, gente? Valendo o pacotinho de erva, manda pra mim 988156435 me dizendo qual que vai ser o resultado hoje do jogo da seleção brasileira de futebol. Eu vou dar o meu palpite, o mesmo que eu dei ontem, é 2-0 pro Brasil. 2-0, tá louco de bom já. Se o Brasil ganhar de 1-0 já tá bom, mas se fizer 2, melhor ainda, e o meu palpite é 2-0. E qual que é o seu palpite? Manda pra mim, 988156435.
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0: Vamos de volta, tizada de plantão. Está acontecendo em Capinzão a 20ª Festa do Agricultor e a Capinzão FM cobre tudinho para você. E tem também toda a cobertura da 20ª Festa do Agricultor também nas redes sociais da Capinzal FM, Facebook, Instagram. E também você pode ir para o site para saber mais informações da 20ª Festa do Agricultor aqui de Capinzal. Mantendo a tiazada de plantão, a Tamara, ela pediu a música com o Sucro de Viamão. Nós não temos essa música, mas eu preparei uma aqui do Tchê Guri para oferecer para toda a família Poir. Vamos lá, quem mais com a gente? Nosso bom dia, gostaria de participar do sorteio da erva, Mauro Ribeiro. É a Salete Etineia Klein Poir. Brasil 1, Noruega 0. Tá bom, tá louco de baguacha? Que... com certeza, né? Quem mais com a gente? A Cristiane Fredrigo, 2-1 pro Brasil. Vai dar 2-1 e vai ter pênalti. Ô, Cristiano, não tem como dar 2-1 pro Brasil e pros pênaltis. Só se eles empatar no tempo normal e também na prorrogação, aí vai pros pênaltis, tá bom? Mas eu prefiro ficar com 2-1 aqui na seleção. Meu amigo Muki, 2 Brasil, 0 Noruega, eu também acho. Não, eu acho que vai dar. Foi esse meu palpite também. Vamos lá, quem mais com a gente? Dona Ivete Borsões Pironello, bom dia, Mauro. Brasil 3, Noruega 1. Tomara. Quem mais com a gente? Dona Esther de Assis, bom dia.
9: Bom dia, Mauro. Tudo bem? Esther de Assis do lado. Eu é 1-3. 3-1.
0: 3-1.
9: Pro Brasil, tá. E um pro outro.
0: Ai, que susto. Tá nós, hein? Vamos lá, tem mais participação do ouvinte, a dona Claudete do Amaral. Brasil 1. Noruega 0. Vamos torcer. Quem mais com a gente? Nosso bom dia é pra dona Vali Schneider Marques, 2 pro Brasil e 1 pra Noruega. Vai dar boa, gente. Vamos torcer. Então vamos torcer. Vamos fazer uma corrente. Vamos nos dar as mãos de uma corrente positiva e vamos torcer pelo Brasil. Zil, zil, zil. tia guri. Costela gaúcha pra toda a família Poer, curtindo a Capinzal FM. 10h36, bom dia!

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1: 20ª festa do agricultor de Capinzal. E a Mari está com o pessoal da Cresol trazendo informações pra gente. Mari, me conte tudo pros nossos ouvintes e não esconda nada. Mais uma vez, bom dia!
2: Uma vez mais, bom dia, Mauro. Agora estamos de volta por aqui. 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Cresol com muitos brindes para quem já acompanhou as nossas redes sociais. Ontem, inclusive, a gente tirou uma foto de toda a equipe. Tivemos a satisfação de receber a visita da vaquinha da Cresol. Participou do nosso teste de resistência, inclusive. E agora estou aqui ao lado do Adriano. Adriano, as pessoas que estão vindo aqui, né, para a festa, quiserem tirar, às vezes, alguma dúvida, saber um pouquinho mais sobre o Plano Safra, enfim, eu vi que tem muitos brindes também para o pessoal vir para cá, né? Bom dia.
3: Bom dia, aos ouvintes da Capinzal FM. É um prazer enorme estar mais uma vez aí participando aí da 20ª agora festa do agricultor, né, aqui do município de Capinzal. E sim, tá? A gente está com o nosso stand aqui, inúmeros brindes ali, mala, caixa térmica, chapéu, boné. Então, você faça um presente no nosso stand, venham verificar os brindes que a gente tem. Também temos inúmeras informações sobre o novo Plano Safra, dúvidas. Então, estamos aí para atender da melhor maneira possível aí a população capinzalense. E também temos hoje, durante o dia todo, temos um choppzinho gelado. Hoje o clima está propício a isso. Vamos ter um gaiteiro também, já está fazendo a instalação de seus equipamentos. Fazer um convite então a todo mundo aí. Participem aí do evento do Capinzal, venham até o estande da Cresol, vão ser muito bem-vindos.
2: Eu ia dizer, né? A temperatura está agradável, solzinho gostoso. Então é só o pessoal se organizar e vir para cá.
3: Bem isso. Combinação perfeita, né? Música, shopping, um grande evento aí que a administração está proporcionando a nossa população em geral aí.
2: Dado o recado do Adriano, gente, vem aqui para a festa do agricultor, passe no stand aqui da Cresol. Com certeza, muita conversa boa também espera por você. Até mais, Mauro.
1: Até mais, Mari. Daqui a pouquinho, trazendo mais informações direto da 20ª festa do agricultor aqui de Capinzal. Vamos atendendo a participação do ouvinte que está participando com a gente, dando aí o seu pitaco do resultado do jogo da Seleção Brasileira. Seu Vilmar, bom dia. Quanto que vai dar o jogo, seu Vilmar? Me conte tudo e não me esconda nada.
4: Bom dia, Mauro Ribeiro.
1: Bom
4: tudo
1: dia,
4: bem por aí,
1: seu Valmir.
4: Ô, Mauro, nós queremos participar do sorteio aqui, Valmir Lautieri, Marinês de Vargas. E peço uma música aí do saudoso José Mendes. Obrigado, Senhor Jesus Cristo. Oferece para o Nadir de Almeida, Valdecir Félix, seu Silvio do bairro São Pedro. E para todos que estão ouvindo aí, tá bom? 2-1 Brasil.
1: É, vamos torcer, né, seu Valmir? Obrigado pelo carinho da sua companhia de sempre. Quem mais com a gente? Quem tá com a gente aqui? O seu Paulo Nora. Seu Paulo Nora, bom dia.
5: E o jogo da seleção vai dar 3-2 pro Brasil.
1: Eita, seu Paulo Nora, que Deus lhe dê 3 parmos de língua. Grupo Sorriso Lindo chegando pra animar o nosso domingão. A primeira dama. 10h43, bom dia. Mais bom dia mesmo pra você.

0: forte, forte.
1: Grupo Sorriso Lindo, primeira dama. E aí, quanto que vai dar o Jogo do Brasil? Quer dar o seu palpite pra você concorrer um pacote de erva no final do programa? 988-1564-35. Alô, dona Adelina e seu Valério Forquezato, ouvindo a Capinzão FM em Castelo Branco. Seu Vivaldino, dona Dirce. Alô, seu Amélio Molim, como é que tá as coisas, seu Amélio Molim? Seu Vladimir Molim também ouvindo a gente lá no sítio, tomando um chimarrão, tomando um cafezinho, se preparando para assistir a seleção brasileira. 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
2: Sim,

0: Estamos de volta, gente linda do meu Brasil. Valorine, todo mundo opinando aqui quanto que vai dar o jogo da seleção brasileira. O pessoal tá perguntando se vai ser às 6 ou vai ser às 5. O jogo vai ser às 5. Às 17 horas vai ser o jogo do Brasil. Zil, zil. Vamos acreditar, né? Será que vem o Zexa? Tomara, né? Vamos atendendo a participação do ouvinte. Primeiro, deixa eu falar aqui com o seu Valmir Lautelli. Seu Valmir, não consegui encontrar a sua música aqui que o senhor pediu, tá bom? Vamos tocar uma bem bonita pro senhor aqui. Vamos lá, quem mais com a gente? Bom dia, Iraci Terezinha Vieira Araújo, também a Marta da Luz. Obrigado pelo carinho da companhia. Bom dia, Mauro Ribeiro. Bom dia, a dona Santina Casara, do bairro Kleinobing. Quem mais com a gente? Bom dia, Mauro Ribeiro. Dona Ofélia Lovatel D'Ambros, bom dia. Quem mais com a gente? Dona Juvelina. Dona Juvelina, bom dia. Quem mais com a gente? Vamos lá, fala que eu te escuto. Nosso bom dia vai para Dona Eva. Dona Eva Formel, bom dia.
1: Ah, bom dia. Vai dar 2 pro Brasil e 1 pro outro. Beleza?
0: Beleza, Dona Eva. A minha esposa Keren, que está ouvindo a programação da Capinzal FM também, falou que vai dar 2-1. Ela deu seu palpite ontem. E olha que tá certeira, né, amor, nessa Copa. Tá acertando os resultados. Tomara que acerte mais um hoje. Eita, coisa boa demais. Beijo pra você, meu amor. Deus abençoe sempre. Vamos lá, quem mais com a gente? Ah, deixa eu mandar um beijo também pro nosso filho, né? O Igor. Já acordou, rapaz? Já foi tirar leite da mimosa? Não foi ainda? Daqui a pouquinho a mimosa chega, você tira uns 3 litros de leite, tá? Vamos lá, quem mais com a gente? Quem tá com a gente também aqui é Tio Pelé, a Exibidinha, né? A Marilene e também o Tio Buja. Tio Buja, vai assistir o jogo aí do Guedes hoje? O Guedes já deve ter pegado uns 5-6 pacotes de pipoca pra fazer hoje, então. Eita, nós, hein? A Terezinha de Jesus também com a gente. A Pete, o Guedes, que tá fazendo um baita de um costelão lá no Alto São Roque. O pessoal do Alto São Roque quiser ali tirar uma lasquinha. Tem 6 costelão o Guedes tá assando lá. É, pra... pro pessoal de Arvaldo Oeste que veio visitar ele. Eita, coisa boa, hein? Também o Arthur, a Nicole, toda a família reunida, esperando o jogo da seleção brasileira. Vamos atendendo mais participação do ouvinte. Bom dia, dona Márcia Panizon. Como é que a senhora tá? Dona Márcia Panizon tá falando que vai dar 2-1. Tomara. Bom dia, Mauro Ribeiro. Dona Maria Madalena falando que vai dar 2 pro Brasil e 1 pra Noruega. Eu também, quer dizer, eu acho que vai dar 2-0, né? Mas tomara que dê 2, se der 1-0 pro Brasil, nós já estamos loucos de vacilo, tchê. Paneirão do Guampa Torta.

0: Capinzã FM, uma rádio feita pra você e a participação do ouvinte bombando. Quem tá com a gente é a dona Leda Maraporgeri. 3 pro Brasil e 1 pra Noruega. Quem mais com a gente também? Nosso bom dia. Nosso bom dia pra dona Elisete. Dona Elisete Bortoli. Mauro Ribeiro, quero participar do sorteio da erva Brasil 2, Noruega 1. Toque a música dos Filhos do Rio Grande, ofereço pro pessoal do Alto São Roque. Dona Elisete, valeu, dona Elisete Bortoli, obrigado pelo carinho da sua companhia. Quem mais com a gente? Vamos atendendo a participação do ouvinte. Bom dia, Mauro Ribeiro, 3-1, toca a próxima música, é o Daniel. Ô, Daniel, obrigado pelo carinho da sua companhia, o Daniel Lovatel. Quem é o seu Elias de Moraes? Como é que tá, seu Elias? Bom dia.
1: Bom dia, Mauro Ribeiro, bom dia, meu amigo, velho, estamos na sintonia.
0: Coisa boa, Deus
1: de cedo, mano, vou ligar depois das 10 que eu quero uma música gaúcha aí.
0: Uma música gardéria,
1: tio. O saloso, o porca véia, abre a porta e a janela, não te vejo, porca véia. Se for atendido, eu lhe agradeço. Bom domingo abençoado para todos os ouvintes da Rádio Capinzalo e pro senhor também.
0: Valeu, obrigado, seu Feliz Elias.
1: O tio Mato, tio Lauri de Mato. Todos nossos amigos que estão nos ouvindo. Um bom dia abençoado e me apeio.
0: E me apeio, tio. Mas o que eu vou dizer lá em casa, seu Elias de Moraes? Ô, seu Elias, essa que o senhor pediu não encontrei, mas vamos tocar uma bem baguá pro senhor daqui a pouquinho, tá bom? Vamos lá, quem mais com a gente? Seu Osvaldo, como é que tá, seu Osvaldo? Me conte tudo e não me esconda nada.
2: Bom dia, Mauro Ribeiro. É o bonito aqui da Vila União. O Osvaldo, Aparecido da Germa. E meu opinião hoje, meu palpite é 1-0 pro Brasil.
0: Tá bom, tá louco de bom já.
2: Um abraço, me queira bem que não custa nada.
0: Uma, com certeza, tio.
2: Mauro Ribeiro, eu esqueci, bota eu no sorteio da erva aí também.
0: Então, sim, sim, o senhor já tá aí, seu Osvaldo Zaguri, hein? Bom dia, Mauro Ribeiro. Sou Nelson da Costa, meu palpite é 1 pro Brasil e 2 pra Noruega. Tomara que os anjos não escutem isso. Seu Nelson. Valeu, seu Nelson. Obrigado pelo carinho da sua companhia. Seu palpite. Né? 1 pro Brasil e 2 pra Noruega. É o palpite do seu Nelson. Aí. Obrigado, seu Nelson, pelo carinho da sua companhia. Quem mais com a gente? Deixa eu ver. Bom dia, Mauro Ribeiro. É a Rosângela Zucco. 2-1 pro Brasil. Tomara, seu Jair Lopes. Brasil 3, Noruega 2. Tomara, tomara. Vamos que vamos, vamos torcer. Vamos, seleção brasileira, vamos pra cima dele.
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4: 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Emergência Ligue 08048-0196.
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5: Com o novo formato de 48 seleções no maior torneio de futebol do planeta, essa fase das oitavas de final traz regras bem claras para quem quer seguir vivo na disputa pelo título. São só 16 equipes. Se a partida terminar empatada nos 90 minutos regulamentares, os atletas encaram uma prorrogação obrigatória de 30 minutos, divididas em 2 tempos de 15. Persistindo a igualdade no placar após o tempo extra, vem um novo drama. Temida disputa por pênaltis. E tem outras regras da arbitragem também. O VAR tem uma atuação ampliada, pode recomendar revisões de lances, cartões, pênaltis e também verificar a questão do impedimento. Eu sou Melina Calduro e Nova Jersey para o Acaerte em Campo.
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4: Vigésima festa do agricultor de Capinzal. E a equipe da 102.3 está mil no ponteiro trazendo informações para você. E quem traz informações direto da 20ª Festa do Agricultor é ela, Marinês Varela. Vamos mais uma, Marinês. Conte tudo e não esconda nada.
5: Isso mesmo, Mauro. De volta aqui, direto da Festa do Agricultor. 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Marcelo, o pessoal que está pensando agora em sair de casa, vir aqui comer um churrasquinho, aproveitar esse dia bonito aqui na Festa do Agricultor, aproveitar e passar aqui no estande da Baso também, né? 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
5: 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Volto com você, Mauro.
4: Valeu, Marinês, trazendo daqui a pouquinho mais informações direto da 20ª Festa do Agricultor de Capinzal, sempre no oferecimento da F1 Informática, Oral Unique, Cressol Agropecuária Capinzal, 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E a participação do ouvinte que está mil no ponteiro. Vamos lá, quem está com a gente? Nosso bom dia, dona Zeli. Como é que a senhora está?
7: Bom dia, Mauro. É Zeli de Oliveira, 2-1 pro Brasil.
4: Tomara, dona Zeli, tomara. 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Vamos lá, tem mais participação do ouvinte. Bom dia, Mauro Ribeiro. É o João Bender do Novo Horizonte, Brasil. 4-2. Tomara! Eita, vamos torcer! Pro pessoal que pediu aí o Porca Véia, Fazenda da Viúva. 11-3, bom dia pra você.

0: Eita, nós, dois pra lá e dois pra cá, tizela de plantão, porca véia, fazenda da viúva. E tem informação direto da 20ª festa do agricultor aqui de Capizal. Quem traz informações pra gente é ele, Márcio Pedro Martinazzo.
1: Oi, tá escutando o barulho aí, Mauro Ribeiro? Tá escutando o barulho, hein?
0: Com certeza, fala que eu te escuto.
1: Pessoal participando com nós aqui, então, do Testa Resistência, participando também do Testa Memória, que é muita gente ó, nesse momento, estamos com toda a nossa equipe, colega Marlo, toda a equipe nossa, Isarquime, está aqui presente nesse momento, então, onde que nós temos realizado mais uma grande cobertura e muita gente nesse momento aqui no Parque de Exposições. Deixa eu me arredar um pouquinho aqui para poder pegar menos barulho. Então, muitas pessoas participando, os nossos patrocinadores, a nossa equipe toda, né? O seu Luiz Pedro Escartão junto com a gente já desde as primeiras horas também. Então, toda a equipe fazendo parte mais uma vez aqui da Capizarquem, que é a rádio aquela que é feita para você, né? Então, venha aqui para o Standard da Capizarquem e participa com a gente aqui também, né? Para nós poder participar, viu, Mauro? Quem vir no Standard da Capizal, nós temos o teste da memória. São 20 patrocinadores que estão expostos ali, né, no banner. As pessoas que mais memorizar mais os patrocinadores já levam um prêmio. Tem o teste de resistência com o masculino e o feminino. E eu consegui ficar um segundo no teste de resistência.
0: Ah, eu sabia.
1: O Alex 1,5 e o Jardel 1,2. Então nós estamos bem, né?
0: Tão bem.
1: E temos também, Mauro, o nosso teste aqui da embaixadinha, né? Já que hoje nós temos jogo do Brasil. Então temos também o da embaixadinha aqui, né? Então, as pessoas, todo mundo participando por aqui, nós vamos ver aqui com... Isso, vamos ver, estamos no barulho aqui, deixa eu explicar com a Viviane. Viviane, passa para nós os patrocinadores aí ao vivo na Capizar FM, no programa do Mauro Ribeiro. Viviane, com você, com as empresas que estão com nós nessa manhã de domingo, já desde ontem, a cobertura da 20ª festa do agricultor de Capizal, Viviane.
2: Vamos lá, então, Mauro. Um bom dia a todos os nossos ouvintes. Bom dia para ti também, Viviane, que está ali na retaguarda, né?
0: Estamos aqui.
2: Obrigada por nos auxiliar nessa cobertura.
1: Ele tá agradecendo.
2: Evento, né? 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
1: Viviane, as pessoas que vêm aqui, nesse momento já está sendo realizado o teste de resistência da memória e tem o tal da embaixadinha que você conseguiu fazer um, é verdade?
2: Não, eu consegui fazer 6, Marcos.
1: Ah, 6, então tá bom.
2: Não, mas assim, a gente está fazendo várias brincadeiras para que todas as pessoas possam participar, né? Então, assim, tem o teste de resistência para quem é um pouco mais forte, né? Então, para quem é bom do futebol, tem as embaixadinhas. E para quem é bom de fora, vai ter o teste da memória também.
1: Você é boa de memória?
2: Eu sou boa de bola, boa de memória e tenho força.
1: Meu Deus, coitado do Maurício!
2: Mas vamos lá. O interessante é a gente participar, né?
1: Com certeza. Valeu, Viviane. Então, a nossa equipe, Mauro, temos aqui todo mundo reunido aqui, né? A equipe toda, faltando você para vir depois almoçar com nós aqui também, né? Para nós poder saborear uma carne gostosa. Pessoal, tá o Marlo aí, né? O Marlo aí fazendo, então, esse agito com as pessoas aqui, né? Muitas pessoas então participando, chegando aqui no Standard da Capizal FM, né? Para nós poder participar então do teste de resistência. Rapidinho aqui, Mauro, você deve conhecer essa minha entrevistada aqui, ó. Falando ao vivo a Capizal FM, mais uma das pessoas famosas que eu consegui encontrar aqui. Bom dia.
3: Bom dia, Márcio. Bom dia a todos os ouvintes. Já conversamos por aí, né? Aquele giro que a gente deu nos estandes, os nossos parceiros.

0: boa.
1: Comida.
0: Comida, nós é comida, né?
1: Isso, é. Provar as comidas, né?
0: Nós é pra degustar as comidas. Fernanda, você é boa em que? Embaixadinha, memória, é, o resistência ou igual a Marinês, eu que é boa só na comida mesmo?
1: Eu acho que eu vou deixar só pro pessoal que tá visitando o stand hoje, né? Não vamos participar de nada.
0: Bom de bolo.
1: Eu sou boa lá no café que a gente foi lá dar uma olhada.
0: Então tá bom. Mais um minutinho só, meu amigo Mauro Ribeiro. Vamos
2: quebrar manda ver, o manda ver.
0: Programa hoje. Não manda tem ver. Problema. Alex Luiz chegando por aqui também. O homem que ontem veio sem casaco, de bermuda e xadrez. E hoje...
2: De chinelo de dedo.
0: Com duas toucas. Não, hoje...
2: Ele é o do contra. É o do contra.
3: Bom dia. Bom dia. Ontem passei frio, hoje estou passando calor, mas faz parte. Nós estamos promovendo várias dinâmicas por aqui, como você destacava, Márcio. E eu e você temos um desafio de resistência logo mais.
0: No prato,
3: ao meio-dia, né? No churrasco, duvido que você me ganhe. É, agora, bom. Segurar peso não é comigo, viu? O microfone já tá pesado.
0: Bem, na verdade é assim, Mauro. O Alex não vai tirar a jaqueta porque ele tá com a camiseta rasgada. Viu? Ah, pegou uma nova, ah? Então tá bom. Vamos lá, Mauro, volto com você. E antes de meio-dia ainda nós voltamos.
2: Beleza, agora, Márcio.
0: Ao vivo daqui, né? É, direto do Parque de Exposições Domingos Pereçado, onde está acontecendo a 20ª edição da Festa do Agricultor. É contigo, Mauro.
2: Valeu, Márcio. 20ª Festa do Agricultor de Capinzal, você está convidado, gente. Se achegue lá, passe no estande da Capinzal FM, faça o teste de resistência, o teste de memória e o teste das embaixadinhas. Os Monarcas.
4: Venha conosco cantar este canto.
2: Seu Valmir Lautério tá aí, ó, pro senhor e toda a família. Cantar é coisa de Deus. 11:13, bom dia. Mas bom dia mesmo pra você.

0: Os monarcas, cantar é coisa de Deus. Vamos atendendo a participação do ouvinte para dar tempo de atender todo mundo aqui. Bom dia, olha só, hein? Como é que tá as coisas por aí, hein? Ô, seu Vitor. Seu Vitor Paza. Só no churrasquinho e mandar uma lasquinha pra nós nada, né? Um xixo veio e uma linguiçinha. É coisa boa, né, seu Vitor Paza? Bom dia. Obrigado e um abraço pro senhor. Que Deus lhe abençoe sempre. É mais com a gente. O nosso bom dia vai pra quem? Alô, Leandro. Como é que você tá, meu amigo? Bom dia.
1: Bom dia, Mauro Ribeiro. Tudo certo?
0: Certo. E você, como é que tá, meu amigão?
1: Uma linha bonita aqui no pai, que nosso Edir. Capataz do Sérgio Elta aqui. Tá assando uma carne aqui. Tá por aí hoje. Acompanhar o velhinho.
0: É bom, né? Bom.
1: Mas tudo certo, hein? Abraço pro, pro Sérgio, o Sérgio Elta. O Chico Carabolante lá dos Pocinhos também, que daqui a um dia vão fazer uma visita lá. E tudo de bom.
0: Valeu, guri. Um grande abraço pra você.

0: Você aí, obrigado sempre pelo carinho da sua companhia. O Leandro Varela tá visitando o pai, fazendo um churrasquito, coisa boa demais.
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0: Olha só, o domingo é predominante, meia parte ensolarado, meia parte nublado, né? O que diz aqui é a previsão. Temperatura nesse momento é de 17 graus no centro de Capinzal e também no centro de Ouro.
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0: Com certeza, o seu domingão na companhia da Capinzal FM e também de Mauro Ribeiro, levando alegria pra você. Essa é minha missão. Levar alegria pra você. Se eu consigo, eu não sei mais que eu tento. Ah, isso eu tento mesmo. Que o nosso amigo Leandro Varela tá dizendo que vai dar uma, vai empatar o jogo. Mas daí vai pra prorrogação e depois vai pros pênaltis. Meu amigo Leandro Varela. Vamos lá, atendendo mais participação. Dona Clari, fala que eu te escuto. Bom dia. Bom dia, Mauro Ribeiro. Aqui ela escreveu aqui. Bom dia, Mauro Ribeiro. Clari Baganolim. Meu palpite é de 2-1 pro Brasil. Dona Rosane de Fátima também. 2-1 pro Brasil. Quem mais com a gente? O nosso bom dia para Dirley de Souza. Da Colina, meu palpite é 2-0. Brasil ganha, ganha, ganha. Vamos lá, quem mais com a gente? Bom dia, guri. Eu acho que vai dar 3-1 pro Brasil. Manda uma música aí pras minhas filhas, a Thalita, a Thaís, a Tainária, o Enzo, a música Corcoviador. O Walter lá de Ervaldo Oeste. Zago. Não, Walter é de Joaçaba, né? Walter de Ervaldo Oeste. Me deu um feedback aqui agora, eu esqueci também. Vamos lá. Seu Ito Fernandes, fala.
9: Bom dia, Mauro Ribeiro. Tudo bem aqui, a Inês?
0: Boa, dona Inês.
9: 2-1. 2 pro Brasil e 1 pro meu outro lá. Obrigado, Andorai. Vamos ver se vai dar certo daí.
0: Tomara, tchau. Dona Inês. Acho que vai dar certo. Fala que eu te escuto.
10: Ô, oh, seu Mauro Ribeiro, a dona Inês disse que dá 2-1. E eu digo que vai dar 5-0.
0: Toma!
10: Beleza? Manda aí um abraço pro seu Oswaldo.
0: Isso
10: lá,
0: que é otimismo.
10: E toda a galera nossa do Chimarrão, que Deus nos abençoe. Todo mundo aí.
0: Deixa pra nós.
10: Ô, oh, seu Mauro Ribeiro, bota lá pro seu Teodoro com a mulher lá, pra sua família toda. Manda aí a caçada da tu, caçando da tu, louco velho. E bota também pro... ali pro Davi Borsói e a dona Iracia, toda a família dele lá. E a família Bonamigo lá, o Nini e a esposa dele, tudo lá.
0: Valeu, deixa pra nós, seu Ido, daqui a pouquinho. Vamos tocar, Paulinho Mocelin. Seu Alicir, baixinho, popular, fala que eu te escuto.
11: Bom dia, Mauro, tudo bem? Tudo certo? E o resultado do Brasil, ele vai dar 3-0 pro Brasil.
0: Tá, beleza? Bom, tá bom o resultado.
11: Manda uma do Teixeirinha pra nós, estamos por casa, tomando um chimarrão.
0: Deixa pra nós. Nosso bom dia também pra Karine Panizon. Meu palpite, Brasil 3, Noruega 2. Jogo apertado. E vai ser apertado o jogo, tchê. Mas nós vamos ganhar. Mas nós vamos levar esse jogo. Mas pode ter certeza que aquele grandão lá, aquele que todo mundo tá com medo, não vai nem jogar. Vai ficar parado no campo. 11:24, bom dia. Mas bom dia mesmo pra você.

0: preto e tordilho.
1: Capinzal FM, uma rádio feita para você com o grupo Cordiona, Neta da Viúva. E vamos atendendo a participação do ouvinte. Quem tá com a gente aqui, o nosso bom dia. Alô, Maurício, como é que você tá? Maurício Zanon, 3-0, tomara, guri. Quem mais com a gente? Seu Valdecir Moraes, como é que tá, seu Valdecir? Me conte tudo e não me esconda nada, bom dia.
2: Bom dia, Mauro Ribeiro. Eu tava pedindo o palpite aí do jogo da seleção brasileira.
1: Como é que vai dar o palpite?
2: Vai dar 2-1 pra seleção brasileira hoje.
1: Isso aí.
2: 2-1 pra seleção brasileira.
1: Tá louco de bagunça?
2: Vamos participar aí do sorteio aí.
1: Pode deixar, seu Valdecir, já tá?
2: Manda uma música bem gauchesca aí pra nós aqui, pra...
1: Vamos de carona.
2: Com meu cunhado.
1: Valeu, seu Valdecir. Um grande abraço. Dona Ivonete Batista, 2 Brasil, 1 Noruega. Tomara. Dona Marli Alves, bom dia.
3: Bom dia, Maurê Marli Alves. Brasil 2, Noruega 1. Mesmo palpite de ontem.
1: Tomara. Dona Eva Geni, meu palpite, Mauro Ribeiro, é 2 pro Brasil e 1 pra Noruega. Obrigado, dona Eva. Quem mais com a gente? Seu Valdir Soares do Navegantes.
4: Bom dia, Mauro. Aqui é o Valdir Soares do Santo Navegante. O jogo do Brasil hoje vai dar 4-2 pro Brasil.
1: Oh, coisa boa, hein?
4: Cadastro, eu e a Maria Luísa no
1: Rancho. Deixa pra nós.
4: Boa domingo a todos, nós escutando o programa. Que Deus abençoe.
1: Amém,
4: todos.
1: Seu Valdir, eu recebo.
4: Escutando o programa. Manda Obrigado. Uma boa música gauchesca pra
1: Deixa
4: nós,
1: pra nós.
4: Os monarcas.
1: Deus abençoe o senhor e a sua família também, tá bom? Vamos de música. Seu Ito pediu. Paulinho Mocelim.

0: Capinzão FM, uma rádio feita pra você. Paulinho Mocelin, caçada de tatu que foi lá pro seu Ito. Vamos atendendo a participação do ouvinte. Bom dia.
1: Bom dia, tá com uma música aqui pra eu e meu marido.
0: Tudo bem, dona Otília?
1: Paulo César e Otília.
0: Paulo César, dona Otília.
1: Bem-vindo ao teu programa.
0: Obrigado, dona Otília.
1: Tá muito lindo, tá com uma música aqui pra nós curtir.
0: Deixa pra nós.
1: Nós queremos concorrer o rancho do Proner.
0: Deixa pra nós que somos canhoto aqui, tá bom? Obrigado sempre pelo carinho da sua companhia. Paulinho Mocelin, e eu volto já já, não sai daí.

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5: De bola, gente, atendendo a participação do ouvinte, a Cristiane Fredrigo pediu a Morena Luciosa, daqui a pouquinho vamos ver se nós conseguimos tocar. Bom dia, Mauro Ribeira, Leonice Alves da Silva. O meu palpite é 3-1. Quem mais com a gente? Seu Márcio Facim, bom dia.
6: 2 para o Brasil e 1 para a Noruega.
5: Isso aí, seu Márcio.
6: Para o sorteio da Eva Mata.
5: Deixa para nós.
6: Márcio Facim, de Linha Pinheiro Alto.
5: Seu Márcio lá de Linha Pinheiro Alto. Quem mais com a gente? Dona Neuza Keller, bom dia.
7: Bom dia. Eu quero participar da erva e do ranchão da Capizal.
5: Deixa para nós.
7: É Neuza Keller. Daqui da Ouro dos Navegantes.
5: Tá bom, dona Neuza.
7: Me põe aí na promoção do ranchão e da erva. O meu palpite pro jogo do Brasil
5: é de?
7: Vai ser de 1 a 0.
5: 1 a 0,
7: não
5: tá.
7: Não vou muito alto, porque...
5: Tá louco de bom já, né? Deus o livre.
7: Boto muita fé, não.
5: Dona Neuza Keller, bom dia. Obrigado sempre pelo carinho da sua companhia. 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
5: Timora, gente linda de plantão. Vamos lá, o seu Valdecir. Tá falando que vai dar 2-0 pro Brasil. São Paulo Nepsi. Será que eu falei certo, São Paulo? São Paulo falou que vai dar 4-0 pro Brasil. É, tá, isso que é otimismo, né? Seu Saul Nardi, lá do Kleinobink, seu Saul tá falando que vai dar 3-1, né, seu Saul? Obrigado aí, seu Saul, pelo carinho da sua companhia. O pessoal lá do Kleinobink em Ouro, curtindo as ondas da Capinzão FM. Vamos lá, quem mais com a gente? Vamos lá. Ah, é de Herbaldo Oeste, guri. Zá, guri, hein? Meu amigo Varte, lá de Herbaldo Oeste, dos bairros Santo Antônio. Dona Marley Justino, bom dia.
12: Bom dia, seu Mauro. Ah, aqui é a Marley, da Vila Sete.
5: Tudo bem com a senhora?
12: De julho. Tô amassando uma carninha aí, tomando um gole, tomando uma água que passarinho não bebe. Não, e o Mauro, o Luiz Nezelo, tá dando palpite aí.
5: E qual que é o palpite 4 dele?
12: 4-2.
5: Tá louco de bom já, né?
12: E o meu palpite, Mauro, meu palpite é 3-2 pro Brasil. Ui,
5: tá bom já, né? Quem mais com a gente? É o seu Vitor. Seu Vitor, passa meu palpite, Mauro, de 2-0. Tá louco de baguá. Quem mais com a gente? É, o seu Elias de Moraes vai dar seu palpite, seu Elias?
13: Ponto positivo 10, Mauro Ribeiro. Boa música.
5: Boa.
13: Ponto positivo 10.
5: Ah, gostou da música, seu Elias de Moraes? E me apeio. Quem mais com a gente? Bom dia, Mauro Ribeiro. Meu palpite é 2-2, Brasil e Noruega. É a Marilene Moraes. Marilene, se der 2-2, vai pra prorrogação e depois vai pros pênaltis, né? Que coisa. Mas vamos torcer pro Brasilzão, né?

0: Estamos aqui atendendo a participação do pessoal que está com a gente. O pessoal que pediu a música com o Baitaca. Ô, Baitaca, canta pra piazata, Baitaca, canta.
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1: Eu sou o som do Baitaca, mano.
0: Aí o meu canto abençoado pelo...
1: Guardião do Pampa, mano. O que eu vou dizer lá em casa? O quê? Informações? Temos informações da 20ª Festa do Agricultor de Capinzal. Gente, que está sendo um sucesso a festa e também está sendo sucesso a grande cobertura da Capinzal FM, uma rádio feita para você. E quem traz informações para a gente da 20ª Festa do Agricultor de Capinzal é ela, Marinês Varela. Fala aí.
2: Muito bem, Mauro, estamos de volta aqui da Festa do Agricultor, presente também o pessoal passando aqui no nosso estande da SG Terraplanagem, nossa parceira. 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
3: 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Hoje quero aqui agradecer a todos os convites, estamos patrocinando. E hoje a gente diga assim, um dia maravilhoso, um dia lindo, escolhido, uma semana inteira com chuva e hoje um dia abençoado aqui para nós, né? Estamos aqui todos juntos, né? 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
3: 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Um abraço.
2: Isso aí, um abraço. Conversei com o Abreu, então também nosso parceiro dessa grande cobertura aqui da Festa do Agricultor, Mauro. Uma ótima tarde para você, um bom restinho de manhã, né? E para o pessoal que está nos acompanhando em casa, vem para cá, a temperatura está agradável, o dia está lindo, está maravilhoso. Então vem e não esquece, passe no estande aqui da 102, tem teste de resistência, tem teste de memória, tem embaixadinha, tem prêmios, tem brindes, enfim. É só você vir para cá e aproveitar junto com a gente. Um abraço e até mais.
1: Valeu, Mari, direto da 20ª Festa do Agricultor. Você que está indo, você que está indo para a festa, de vez em quando dá uma enrolada na língua aqui, né? Você que está indo para a festa, vai, corre, passa no estande da 102.3. Volto já.
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1: Tiazana de plantão, vamos atendendo as últimas participações do ouvinte do palpite da seleção brasileira e vamos torcendo, né? É, bom dia, Mauro Ribeiro. Aqui é o Eliezer Paza, filho do Vitor Paza. Meu palpite é 2-0. Valeu, meu amigão. Eliezer Luiz Paz, Zaguri, palpitou bem, meu palpite também é esse. Vamos lá, quem mais com a gente? Dona Marlene Lopes, 2 pro Brasil e 0 pra Noruega. E o seu Eudes Ferreira, bom dia, seu Eudes. 2-2 e vai pra prorrogação. E nós ganhamos nos pênaltis. Não, não, prorrogação não dá, né? Senão é muito nervosismo pra gente. Vamos lá, quem mais com a gente? É, bom dia, Mauro Ribeiro. Meu palpite é de 1 pro Brasil, 0 pra Noruega. Adriana Amalcabúrio, a da Barra do Leão. Quem mais com a gente? Brasil 1, Noruega 0. Esse é o palpite da Alcione de Abreu. Quem mais? Bom dia, Mauro Ribeiro. Vai dar 3-2 o jogo. É que esse palpite foi do Juliano. Mauro Ribeiro, eu palpite 5-5, é o seu de lá. 5-5, é possível, mas não sei se rola dessas vezes. Bom dia, dona Joanete Maria Lasta Vareta. Obrigado pelo carinho. Gente, encerrado as participações, enquanto eu vou aqui cadastrando o resto do pessoal pra gente fazer o sorteio no finalzinho do programa. Xeloquedo vem cantando pra você.

0: Aí o som do Xeloquilo, casamos e separamos.
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0: Tá chegando pro seu Ito e toda a equipe do chimarrão, a equipe do churrasco e do violão. Ó, rimou, hein? Grupo Reponte, Caçador de Tatu. Daqui a pouquinho tem o sorteio da erva mate, tchê. Quem será que leva? Tomara que o Brasil ganhe, né? Tamo na torcida.

Daí o grupo Rebote Caçador de Tatu. Vamos lá, bom dia, 2-1 pro Brasil. Quem mais com a gente? Vamos terminar aqui. Bom dia, Mauro Ribeiro, dando um de diferença pro Brasil. Já tá louco de bom, né? Obrigado pelo carinho da sua companhia, Dona Maria Pissoli. Eu acho que vai dar 3-1 pro Brasil, Alizete Ribeiro. Vamos lá. Agora sim. Esperar terminar a música aqui enquanto eu tô preparando o sorteio da piazada.

0: Estamos de volta, gente linda do meu Brasil varonil, agradecendo você, meu amigo e meu amigo e minha amiga ouvinte que participaram com a gente. Sorteio encerradaço agora aqui. Vamos lá, gente. Deixa eu programar aqui. Agora sim. Número 22. 22, vamos ver quem que é o 22. Final do celular 7385 é o seu Valdecir Moraes. Alô, seu Valdecir. Seu Valdecir levou um pacote de erva presente do mercado Dorine. Valeu, seu Valdecir. Gente, quero agradecer a você, meu amigo e minha amiga do rádio, que ficou com a gente aí amanhã inteirinha curtindo a programação da Capinzal FM. E também agradecer a todos os nossos colaboradores, desde o comercial até o desde o comercial, financeiro, os comunicadores, pessoal do jornalismo, todo mundo correndo atrás da máquina para trazer informações, para trazer uma cobertura bacana, que foi essa festa, a 20ª festa do agricultor de Capinzal. Obrigado de coração a toda a equipe da 102.3, uma rádio feita para você, comandado sempre pelo seu Luiz Pedro Escarton. Parabéns a toda a equipe, e que venham mais festas e que venham mais coberturas. Capinzal FM é a primeira em coberturas. E a 20ª festa do agricultor está rolando ainda. Eu convido você para estar nos standers, tá bom, gente? Estejam lá participando. São testes de resistência, teste de memória. E o teste da embaixadinha. Agradecendo também os parceiros que fizeram ser possível. A Capinzal está na 20ª festa do agricultor. 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Só me resta levantar as minhas mãos para o céu e agradecer a Deus. Obrigado, Senhor, por mais um dia. Obrigado, Senhor Jesus, por eu fazer parte da família Capinzal FM e poder levar alegria aos nossos ouvintes. Fiquem com Deus. Eu volto na terça-feira com o Expresso 102. Deus abençoe a cada um de vocês e que nosso Brasil hoje traga a vitória para nós. Valeu, gente. Um beijo no coração. Fui. Tchau, tchau.
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Olá, amigos. Está no ar o Nossa Terra, Nossa Gente. O meu desejo é que você esteja bem. Aliás, muito bem. Com saúde, que é o nosso bem mais precioso. Abraço a todos, especialmente o produtor rural associado da Copérdia, que trabalha no campo, produzindo alimentos para o mundo. O Nossa Terra, Nossa Gente tem 4 décadas no ar. Com muita história para contar, sendo a conexão entre a Copérdia, seus cooperados, clientes e fornecedores. Há décadas no ar, o programa vai muito além dos negócios. É o elo entre a cooperativa e seus associados. É um encontro semanal que valoriza a força do cooperado, do trabalho no campo, da dedicação das famílias e do desenvolvimento das comunidades.

0: O programa Nossa Terra, Nossa Gente tem produção e apresentação de Herter Antunes. Edição, Adilson Luckman. Sejam todos bem-vindos ao Nossa Terra desse dia 5 de julho de 2026.
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0: O presidente Wandoir Martini revela o assunto que vamos abordar no programa de hoje.
2: Bom, Herter, vamos conversar um pouquinho sobre o Plano Safra. Aliás, quero cumprimentar você, cumprimentar todos os nossos colegas de trabalho, cumprimentar fornecedores, prestadores de serviço, os nossos clientes, nossos amigos, os nossos associados e associadas, né? Já que comemoramos o Dia Internacional do Cooperativismo no dia de ontem, né? Então, todo o primeiro sábado de julho de todos os anos a gente comemora o Dia do Cooperativismo e desta feita também foi comemorado de forma bem mais acentuada no nosso país, porque a gente entende que o cooperativismo realmente é uma filosofia de vida que está dando certo, tá certo? E que está trazendo cada vez mais adeptos a esse sistema de filosofia de vida, como a gente diz, né? Então, parabenizar todos os cooperativistas. E hoje eu trago aqui um tema. Comemora o Dia do Cooperativismo e, do outro lado, tem que falar sobre o Plano Safra, que, sabe, a gente não sabe nem como comemorar o lançamento de um Plano Safra mais, porque a gente sempre tem uma expectativa diferente, os nossos negócios cada vez têm margens menores, então a gente precisaria ter condições ou de nós termos melhores margens através da nossa produtividade, da nossa tecnologia, daquilo que nós temos de bom para colocar, por exemplo, em termos de logística, que nos dê competitividade, né? Deveríamos ter isso, mas não temos. Então, precisamos trabalhar na outra ponta, onde financia os investimentos, para ver se a gente consegue fazer as contas fecharem. E realmente a gente percebe, Herter, que mais uma vez o Plano Safra, ele vem com uma série de marketing bem elaborado, né, bem projetado, porém na prática, na hora que a gente tem que colocar a mão na massa e, como a gente fala no linguajar mais comum, colocar os números no caderno e ver se a última linha ela traz resultado para pagar essa conta, e é aí que a gente encontra os principais problemas. Mas temos que falar sobre ele e precisamos fazer uma reflexão a respeito disso. Claro, ele é bem recente, a gente tem que analisar melhor, mas a grosso modo a gente entende cada vez mais que não dá mais para a gente imaginar que um Plano Safra venha trazer uma condição melhor para o investimento do nosso produtor.
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0: A gerente do setor ambiental da Copérdia, Samara Romani, participa do programa de hoje para explicar do que se trata o programa Mais Verde do governo do estado de Santa Catarina, que prevê remuneração para os produtores que fazem a preservação nas propriedades rurais.
3: O programa Mais Verde é uma iniciativa do governo do estado que utiliza o pagamento por serviços ambientais como um mecanismo que está na legislação para reconhecer e recompensar financeiramente os produtores rurais que conservaram as áreas de floresta nativa em suas propriedades. Então, como que o programa funciona ou para quem que ele é destinado? A pequenas propriedades rurais, então até 4 módulos fiscais. E o que, que é o módulo fiscal? É uma medida territorial. Concórdia, por exemplo, um módulo fiscal é equivalente a 18 hectares. Então, pequenas propriedades são consideradas menores ou até 4 módulos fiscais localizados. Então, a gente está falando de Santa Catarina. Que possuem, claro, o Cadastro Ambiental Rural, o CAR, e que mantenham em suas propriedades entre 40% e 100% da sua área coberta por floresta nativa. Então, tem esse quesito que precisa ter no mínimo 40% de sua propriedade com vegetação nativa. O incentivo financeiro é pago em parcela única, podendo chegar até R$ 540 por hectare preservado, limitado a 10 hectares por propriedade. Em áreas consideradas prioritárias, como é o caso da agricultura orgânica, regiões sujeitas a estiagens mapeadas pelo Estado, esse valor pode chegar até 750 por hectare. Então, após a aprovação da inscrição, o beneficiário assina o termo e precisa preservar a área por no mínimo 5 anos. Esse é o período. Então, o programa ele não gera desapropriação, não transforma a área em preservada obrigatoriamente, né? Então, ele tem esse período também válido, né? As inscrições do programa são realizadas exclusivamente pela plataforma do CAR. Então, é dentro do CAR que o proprietário vai se inscrever no programa Mais Verde. Com o incentivo previsto de aproximadamente 70 milhões, o programa tem potencial para beneficiar cerca de 20 mil proprietários rurais, contribuindo para a conservação de mais de 100 mil hectares de florestas nativas. É isso que o Estado tem esperado com o programa. E em síntese, o programa Mais Verde, então, busca transformar a conservação ambiental em um ativo valorizado economicamente dentro do Estado.
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0: Em programas anteriores, falamos sobre a importância de o produtor fazer posição para que a Copérdia fosse ao mercado comprar os insumos necessários. Agora, vamos saber como foi a campanha Boa Colheita e quais são as ações previstas para o mês de julho, ouvindo o gerente comercial de agropecuária, Silvonei Conte.
4: Estamos já há 4 meses, desde o início de março, promovendo, né? A Copérdia vem promovendo várias ações de vendas, né? Várias campanhas na área de insumos agrícolas. Uma área que ela esse ano está um pouquinho diferente dos demais anos, né? Pelo fato de ter acontecido todo aquele episódio do conflito do Irã com os Estados Unidos, e isso deu uma mexida muito grande no mercado, muita instabilidade, muita preocupação, bastante instabilidade de preços, horas fecha o Estreito de Hormuz, hora abre, enfim. E também uma grande dúvida, né? Como é que vai ser? Será que vai ter produto? Vai chegar? Não vai chegar? Que preço que vai chegar? Então a Copérdia foi

0: sentiu que o produtor realmente, né, agradecer também. A gente chamou, né, o produtor para fazer a posição e realmente uma grande maioria veio e fez a posição de compras. E isso agora garante com que a gente traga o insumo do porto, né, para começar o processo de abastecimento, né? E agora no mês de julho, então, nós temos, né, o setor de agropecuária, então vai ter os tradicionais dias de vendas. Então todas as filiais, as regionais estão organizadas para que os produtores tenham mais essa oportunidade. Alguns produtores ainda escolheram por não fazer o fechamento da sua posição. Então a gente tem os dias de vendas agora, que vai acontecer em julho. Cada unidade vai conversar com os produtores, vai deixar o calendário de eventos à disposição para que o produtor possa, então, nesse mês de julho, fazer a sua posição, aquele produtor que ainda não fez, né? Então a gente convida mais uma vez, agradece os produtores que já fizeram a compra, a aquisição dos insumos, agradecer a toda a equipe da Copérdia também, que se dedicou bastante nesses últimos meses, e também convida aí para que durante o mês de julho o produtor continue participando ativamente, né? E a quem não fechou a sua posição, a gente vai estar dando mais essa oportunidade, então, para que realmente possamos iniciar aí um bom início de safra.
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2: A direção da Copérdia e a equipe do Fomento está realizando o Suíno em Foco. São 17 encontros regionais para debater a atividade, os desafios, as oportunidades, projetando atividade para o futuro. O gerente do Fomento de Suínos, Arlan Lorenzetti, fala sobre os temas que são debatidos nos encontros.
3: É isso mesmo. Nós tivemos nessa última semana, no dia 30, lá em Aratiba, com um grupo muito especial de produtores, contemplando o município de Aratiba e demais municípios dos arredores, né? Citar alguns aqui, Itatiba do Sul, Ponte Preta e outros municípios tantos que fazem parte daquela regional. Participação bem maciça dos produtores, familiares, crianças, bacana, porque a gente vê a família participando. Sabemos aí dos compromissos de trabalho de todos nas propriedades, mas o pessoal está conseguindo se organizar e participar. O Suíno em Foco é um evento diferente, não é uma reunião técnica que costumeiramente os produtores estão adaptados aí a serem convidados também para isso, e sim uma reunião que a gente faz algumas provocações. A gente fala um pouco das perspectivas de mercado, olha para o mercado mundial, para o mercado nacional, como está hoje, como poderá ficar daqui a uma década para frente, daqui duas décadas, enfim. Fala um pouco daquilo que o produtor no dia a dia tem a informação, mas não tira o tempo para fazer alguma reflexão ou usar isso como uma estratégia de planejamento para o crescimento da propriedade ou até mesmo para o planejamento familiar de permanência na atividade. É o momento que nós temos a presença do nosso presidente, Martini, e também onde os produtores têm um momento de fazer questionamento para a direção da Copérdia, para a gestão do Fomento, para a equipe técnica. É um bate-papo muito legal, digamos assim, né? Onde todo mundo tem a palavra e pode tirar dúvidas, dar sugestões. A gente aproveita também para fazer a renovação dos líderes de comitê de negócio, lembrando que o mandato dos atuais líderes vai até dezembro, mas a partir de janeiro a nova turma de líderes passa a representar todos os produtores, que também é um comitê importante, onde a gente passa bastante informações para esses líderes. Eles têm o objetivo também e a responsabilidade de levar essas informações até os produtores, trazer questionamentos, sugestões, dúvidas dos produtores que estão no campo, também para nós, e no dia a dia a gente ir trabalhando para ficar cada vez mais próximos das propriedades e ajudando a resolver aquilo que às vezes incomoda o produtor no dia a dia. Então quero convidar também para a próxima semana os produtores que estão nos ouvindo agora do município de Peritiba, Ipira, Piratuba, Alto Bela Vista, essa região. No dia 7 teremos esse mesmo encontro naquele município e todos estão convidados, a família inteira de preferência.
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2: Quem conversa conosco agora é o gerente do Fomento de Leite, Flávio Durante. Ele traz detalhes de uma visita que a equipe da Copérdia fez

0: a empresa Launer, de Estrela, Rio Grande do Sul, a maior companhia brasileira fabricante de produtos químicos. Como foi a visita, Flávio?
1: No dia 25 de junho, nós fizemos uma visita à indústria da empresa Launer, que fica no município de Estrela, no Rio Grande do Sul. Participou o gerente comercial, o gerente da loja comercial aqui de Concórdia e também um grupo de técnicos do fomento de leite. A Launer é a empresa que produz os produtos com a marca Copérdia, ou seja, o produto ácido, o alcalino, que são utilizados na higienização dos equipamentos, o pré e o pós-dip, que também são utilizados no teto da vaca, e o sanitizante também, que é um produto para sanitizar todos os equipamentos. Então a empresa Launer produz e embala esses produtos com a marca Copérdia. E a empresa Guardião é a empresa que é representante da Launer, que atende a Copérdia. Mas o que nós vimos na indústria da Launer que nós visitamos foi uma indústria muito organizada, uma indústria que adota os procedimentos, e aliás, os procedimentos são muito bem elaborados e eles são aplicados na prática, isso que é mais importante. É uma empresa que usa muita tecnologia, então na embalagem que o produtor compra esses produtos, tem muita tecnologia embarcada. Então a gente conseguiu presenciar essa tecnologia utilizada na produção dos produtos. É a maior indústria do Brasil nesse ramo. Ela vende os seus produtos para todos os estados brasileiros e também ela está exportando para alguns países da América do Sul. E dizer, Herter, que em 2025, os melhores resultados em CCS e em CPP, que tem tudo a ver com esses produtos, foram de produtores que utilizam os produtos da marca Copérdia. Então, esses produtos têm alta qualidade e quando eles são usados junto com um manejo adequado, o resultado sempre é bom. É uma linha de produto que tem preço alinhado com o mercado, então é uma linha de produto que o produtor pode adquirir, que tem uma boa relação preço-qualidade. E nós então, cada vez mais, vamos recomendar ao nosso produtor a usar os produtos da marca Copérdia. Isso nós temos muita segurança hoje e sempre tivemos também em orientar o nosso produtor a utilizar esses produtos. Então fica a dica: o produto ácido, o produto alcalino, o pré-dip, o pós-dip e o sanitizante marca Copérdia, nós realmente recomendamos com muita segurança para os nossos produtores utilizarem em suas propriedades.
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0: Agora eu converso com o segundo vice-presidente da Copérdia, Vilmar Camilo. Ele comenta sobre a importância de os produtores definir a compra dos insumos com antecedência para garantir os produtos necessários para o próximo plantio de verão.
3: Quero saudar a todos, nossos associados, nossos fornecedores, nossos clientes, em especial nesse dia, né, que ontem foi o dia do cooperativismo, essa classe tão importante que acredita nesse sistema. Sistema esse que fortalece a economia, que gera prosperidade, que gera grandeza, que gera também um pouco de harmonia na sociedade. Então, em especial, quero saudar a todos dessa forma. Também dizer que a Copérdia, ao longo do tempo deste ano, criou várias oportunidades de negócios para os nossos cooperados, né? E a última, então, foi a campanha Boa Colheita, que se encerrou na semana passada, na outra semana ainda, né? E então nós tivemos uma grata felicidade de que onde que várias pessoas fecharam negócio com a cooperativa. E essas pessoas então agora estão, de certo modo, asseguradas para que o seu plantio, quando chegar a hora, esteja com os seus insumos garantidos. Então, é importante dizer aos associados, né, que nesse momento ainda um pouco instável, nós percebemos então uma acomodação nos preços dos insumos, né? Mas que o tempo está passando, né? Então nós queremos dizer a todas as pessoas que já fecharam o negócio, a Copérdia vai garantir o fornecimento dos insumos para aqueles que fecharam as suas posições também, né? E que na sequência nós teremos agora nas próximas semanas também os dias de venda, que tem em algumas filiais, é bem tradicional isso, né? Então que as pessoas procurem as nossas filiais nos dias de venda de cada filial, de cada regional, e que onde que quem não fechou os negócios para seu plantio, né? Seja ele de verão, seja ele ainda de pastagem de inverno, enfim, que seja o que for, trigo, que seja milho de verão, que seja soja, nós estamos, iremos oportunizar também bons momentos de negócios. Então, não deixe de procurar a cooperativa e fazer as suas posições, e que assim possa fazer as suas lavouras e seus plantios.
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0: O presidente Vandoir Martins está de volta à Nossa Terra, Nossa Gente, para falar sobre assuntos importantes, como o Plano Safra, os volumes de recursos, taxas de juros, liberação e a importância de ter condições acessíveis para custeio e investimento. Além disso, ele comenta sobre o endividamento agrícola que assola grande parte dos produtores.
5: Bom, Herter, nós tivemos o anúncio, então, do Plano Safra, um anúncio sempre... que fica, vamos dizer assim, sempre no radar de todo mundo, né? Que precisa de recurso para a gente fazer a nossa economia, os nossos negócios andarem, especialmente quando a gente trata de investimentos, né? Acho que a gente tem tido sempre uma preocupação nesse sentido, e quando começa a criar a expectativa do Plano Safra, todo mundo fica atento ao que vem. Ele foi lançado muito recente, a gente ainda está fazendo os detalhamentos daquilo que mudou, os valores, enfim, mas ele vem sim, né, com uma condição, me parece, importante para o agro, para o produtor, para as empresas cooperativas, mas a gente sempre tem a preocupação olhando para as taxas, né, taxas e prazos, né, então a gente se frustra, né, entender que um país que precisa crescer, que precisa se desenvolver, que precisa de apoio para que a gente possa continuar essa nossa trajetória de evolução. E a gente observa que, por exemplo, quando a gente olha e tenta fazer a conta fechar, a conta não fecha. Esse é o problema. Então, o recurso está aí, sim. Aliás, está. Se for que nem o ano passado, rapidinho, muitas linhas acabaram antes de começar. Então... há anúncios, há expectativa, quando você vai operar de fato, você vai buscar o recurso para você fazer o trabalho que precisa ser feito, você não encontra o recurso. E ainda nessas condições, por exemplo, nós estamos falando, Martini, mas as taxas de juro em algumas linhas reduziram, claro, reduziram, muito bom. Agora vamos olhar como é que está a condição do nosso produtor. Como é que estava a condição da sociedade 12 meses atrás? Como é que está a condição da sociedade 12 meses agora? Como é que a gente vai fazer para a gente conseguir estabelecer receita suficiente para poder fechar a conta quando você faz análise de investimentos? Nós saímos aí da análise de investimento, por exemplo, na área de cereais, de 18 anos de retorno... vai passar para 22 anos. E aí a pergunta, quem que tem coragem de continuar investindo acelerado que nem estava fazendo até então? Então, Herter, me parece que mais uma vez o Plano Safra mostra que o governo está mandando nós se virar. Então a gente vai ter que encontrar jeito, condições para a gente buscar os nossos mecanismos e a gente tentar passar por esses momentos difíceis. Então não há, no meu ponto de vista, uma preocupação como deveria estar para toda a cadeia de produção. A gente vê que existem alguns desenhos que eles são muito bem-vindos para alguns setores ou para alguma condição de tamanho de propriedade. Isso é excelente, é ótimo. Agora, a gente não consegue visualizar, por exemplo, uma taxa de juros adequada, como eu falei, para mim fazer armazenagem de cereais, para mim deixar milho depositado, deixar a soja depositada aqui para quando a gente precisa. Então eu acho que esse é um tema bastante preocupante. A gente sabe que existe exercício de OCB, de organizações, de empresa, de representações que tem aí pelo Brasil tratando esse tema com o governo, mas de fato não há sensibilidade, e a gente até entende que não há sensibilidade, né? Porque não tem mais dinheiro, então não tem mais dinheiro, essa é a verdade, né? O governo não consegue controlar as contas, gasta cada vez mais, faz, e aqui não estou falando do presidente, estou falando do modelo de governo que nós temos, né? Eu trago aqui o governo, trago aqui Senado, Câmara, enfim, veja bem as barbaridades que a gente tem que assistir no dia a dia, quando a gente fala, por exemplo, em escândalos que estão acontecendo em todos os níveis. Então, sabe, realmente a gente, quando acha que as coisas podem dar um sinal de melhoria, a gente tem esse tipo de surpresa. Mas essa não é a pauta é o Plano Safra. Ele veio com um bom volume de recurso. Agora temos que estudar e nos debruçar em cima para ver onde é que dá para pegar recurso para fazer investimento que tenha um retorno de acordo com as nossas atividades e os resultados, né? Que as nossas atividades, que as empresas estão tendo, que o nosso produtor está tendo para tomar as decisões de investimento.
0: Como o presidente avalia o cenário de o produtor ter que buscar recursos para custeio, para investimento, mas enfrenta o endividamento? Como é que vai ter acesso a esses recursos, presidente?
5: É uma boa pergunta, né? É uma boa pergunta que você faz, Herto, porque a gente observa o que está acontecendo, né? O resultado, a margem que seria o ganho para nós pagar a conta ou para o produtor pagar a conta, infelizmente ele está apertadíssimo, né? Então temos muitos produtores, eu acho que isso não é novidade para ninguém. A gente está observando os movimentos. Se a gente conversar, por exemplo, com um gerente de banco, um presidente de um banco cooperativo, a gente vai ver que a inadimplência, que era 0,5%, 1% do agente financeiro, passou para 5%. Eu tenho informação de um banco público brasileiro que está com inadimplência de 10%. Inadimplência de 10%. Você imagina, Herter, a Cooperdia tem um resultado líquido até o mês de maio de 1,10% de resultado líquido, tá certo? Você imagina se a gente tivesse uma inadimplência de 5%, nós estaríamos fechando o resultado negativo em função da inadimplência. E aí a gente observa esses movimentos de recuperação judicial, esses movimentos que estão afetando todas as cadeias produtivas, estão afetando o sistema financeiro, e a gente vê que muitas vezes essas recuperações judiciais, elas não tratam da realidade exata daquilo que aconteceu. Então, nosso país realmente, nós precisamos melhorar, nós precisamos mudar esse jeito, deixar jeitinho para as coisas, e nós precisamos ser mais sérios, porque senão nós não vamos ter condições de competir no futuro. Daqui 5, 10, 15 anos, nós vamos estar observando a competitividade do nosso Brasil. Somos um país continental. Oh, nossa, que bonito, que baita título que nós temos, e um país quebrado, né? Nós temos um país aqui do nosso lado que se avizinha, chamado Paraguai, que nós estamos observando ele já tem 20 anos, mais ou menos, né? Você conversa com um empresário, você conversa com alguém, estamos indo para o Paraguai, estou indo dar uma olhada no Paraguai. Nós temos hoje mais de 250 empresas brasileiras que já migraram para o Paraguai. Então veja bem, né, Herter, nós mesmos, sistema cooperativo, estamos fazendo uma parceria com uma empresa que importa produto químico para utilizar nas lavouras pelo Paraguai e consegue fornecer para nós brasileiros, para o nosso país, de uma maneira totalmente mais competitiva. Então, sabe, precisa mudar essa situação aí, porque senão realmente a gente não vai ter um país que a gente sonha para o futuro. Aliás, está muito longe da gente ter um sonho pelo nosso país, né?
0: Termina aqui o programa Nossa Terra, Nossa Gente. Obrigado pela audiência qualificada. Te desejo uma ótima semana e conto com você no próximo Nossa Terra, Nossa Gente.
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0: seu Brasil.
1: Obrigada, meus amores.
2: Obrigado.
0: Coisa linda. Que honra.
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5: Já temos o primeiro confronto definido para as quartas de final. Marrocos venceu o Canadá e a França o Paraguai. A França confirmou o favoritismo já esperado e agora o próximo adversário da França é o Marrocos. E de olho na disputa de hoje da seleção brasileira, o técnico Carlo Ancelotti abriu o jogo na coletiva. Ele reforçou que o meia Lucas Paquetá está lesionado, está fora do confronto e só volta se o Brasil chegar à final. E claro, como sempre, faz mistério sobre o substituto, testando Danilo Santos e Gabriel Martinelli. O Brasil entra em campo hoje às 5 horas da tarde e também acompanha o outro jogo entre México e Inglaterra para saber quem será o adversário caso passe. Eu sou Melina Calduro, em Nova Jersey, para o AKERT em Campo.
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2: Quem não lembra do carismático Clóvis Acosta Fernandes, o nosso eterno gaúcho, um torcedor símbolo que viajou pelo mundo abraçado à sua réplica da taça. Ele faleceu em 2015, mas o filho dele, Frank Damasceno, assumiu essa grandiosa missão de carregar o icônico troféu, o chapéu, por todas as arquibancadas. E ele contou um pouquinho pra gente como é viver essa emoção.
3: Depois de ter vivido todas essas copas com o pai, essa teria sido a 10ª copa dele, né? E a 10ª do Grupo Gaúcho na Copa, as pessoas vêm falar com a gente e dizer pra gente seguir esse legado de estar levando a taça. O chapéu dele também tá aqui, tá dentro da mala. É isso, né? Reverberando e seguindo esse legado aí que nos foi deixado com tanto orgulho.
2: O gaúcho segue presente. Eu sou Melina Calduro, de Nova Jersey, para o Acaerte em Campo.
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2: Um dia me perguntaram se ainda tem um sonho pra realizar. Eu tenho vários, mas no momento, o maior deles...

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0: sempre ele lá em cima, sempre ele.
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3: Essa moda é apaixonada demais. Eu não queria viver uma história dessa não, viu?

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0: Diego Arnaldo! Sucesso.
1: Que Deus abençoe e ilumine esse projeto maravilhoso. Que honra pra gente, né, Arnaldo?
2: Pois é, gente.
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0: Obrigado, gente.
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0: conhece sim, meu rapaz.
1: Ah, é 100% eu.
0: Faz barulho, VH. Vamos ali.
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